música de Tonton em Villeroi e Bia Ferreira, Bota Fé de Bia e Doralice e Nath Roots, Sorri, Sorri de Alexandre Carlo. Agora 9:00, muito boa noite para você e a gente segue com muito mais logo depois do intervalo.

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11: Muito bem, 9:02. Muito boa noite para você. Vamos seguir nesta noite de terça com Rita Lee, Miss Brasil 2000 de Rita e Lê Marcucci.
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Educador FM, ouvimos Skank, É Proibido Fumar, de Erasmo Carlos e Roberto, e Clara Guimel, Vânia Abreu, Deixa Sangrar, de Caetano Veloso, e o Ney Matogrosso, Samba do Blackberry, de Rafael Rocha. Agora 9:16, muito boa noite, e a gente segue com Jorge, bem, Eu Vou Torcer, de Jorge.

0: Muito bem, educador, ouvimos Lola Young Messi. E antes, Alexandre Leão, o que é que ela quer de Alexandre, Daniel Mann e Raquel Reis, Fredinho, Maresia de Raquel. Agora 9 horas e 30 minutos, muito mais para você logo depois do intervalo.
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1: 9:32. Muito boa noite para você. A gente segue com o Milton Nascimento. Tudo que você podia ser de Lô e Márcio Borges.

Amor FM com Paralamas do Sucesso, La Bella Luna de Herbert Viana. Ouvimos também Luizão Pereira e Cassim Florária, de Luizão e Matheus Borba na composição, e Bárbara Eugênia, Impossível Acreditar que Perdi Você, de Márcio Greik e Cobel. Agora 9:43, já virando o relógio, 9:44. 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O evento vai contar com a presença de várias autoridades e a apresentação de grandes artistas, e entre eles Lazo Matumbi, Simone, Virgínia Rodrigues e o mestre Gilberto Gil. 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Vamos seguir com Compay, segundo Guantanamera.

0: na canção, mais uma dele, Djavan, Miragem. E antes, Marina Lima, Beija-Flor, de Chechel e Zé Raimundo. E Copan, segundo Guantanamera. Fechando muito bem essa programação aqui com a minha participação. Mas claro, depois do intervalo, continua com muito mais para você, ouvintes aqui da Educadora FM 107.5. Muito obrigada pela companhia. Amanhã a gente se encontra. 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Não perca!
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Olá, tudo bacana? Eu sou Leto Vieira e é muito bom encontrar você aqui na Educador FM. O especial das seis está começando e hoje destaco o som de um dos grandes nomes da sanfona brasileira, Oswaldinho do Acordeon. Natural do município de Duque de Caxias, região metropolitana do Rio de Janeiro, ele nasceu no berço de uma família originária do interior baiano. Filho do sanfoneiro e compositor Pedro Sertanejo e neto do mestre Aureliano, Oswaldinho foi influenciado desde a infância tanto pelos músicos de casa quanto pela convivência com nomes como Luiz Gonzaga, Dominguinhos e Sivuca. Fruto de um ambiente tão rico, Oswaldinho construiu uma carreira que uniu a música popular à formação erudita, ampliando os horizontes do acordeon no Brasil e no exterior. Agora, abrindo o especial das seis, vamos ouvir Oswaldinho do Acordeon, no tema autoral Oito Baixos.

Aqui no Especial das Seis, você curtiu Oswaldinho do Acordeon em Paraíba, Mulher Macho, versão instrumental da música de Luiz Gonzaga e Humberto Teixeira. E antes, Na Casa de Dona Anita, composição de Dominguinhos. Ao longo da carreira, Oswaldinho participou de gravações e projetos ao lado de nomes como Raul Seixas, Rita Lee e Paul Simon, sempre buscando novas possibilidades sonoras para o acordeon. Desta forma, o artista revela respeito à tradição e, ao mesmo tempo, a visão do instrumento como espaço de criação e de liberdade. A seguir, o Especial das Seis traz Oswaldinho do Acordeon em Moendo Café, na releitura instrumental da canção do venezuelano José Manso.

Este foi Oswaldinho do Acordeon, na versão instrumental de Tenho Sede, música de Dominguinhos e Anastácia. Mais um tema da nossa seleção, que celebra a arte do músico e compositor fluminense Oswaldinho do Acordeon. Nosso destaque no especial da Ser de hoje. Ele transita com naturalidade entre diferentes universos musicais, sem perder a identidade construída a partir das raízes nordestinas. Em mais de 5 décadas de carreira, lançou vários discos, fez diversas participações. Oswaldinho também é um artista premiado. Em 2005, por exemplo, faturou o Prêmio da Música Brasileira na categoria Melhor Disco Instrumental. Já no ano de 2012, foi indicado ao Grammy Latino com o álbum Forró Chorado. Vamos de música? No especial das 6, a gente curte agora Oswaldinho do Acordeon na versão instrumental de Baião, de Luiz Gonzaga e Humberto Teixeira.

Da parceria com Sivuca, ouvimos Oswaldinho do Acordeon, aqui no Especial das Seis, na música Um Tom pra Jobim, e antes, na autoral Imitando os Oito Baixos. Mais dois temas que a gente selecionou para destacar a arte desse músico e compositor fluminense. E para fechar esta edição, vamos ouvir Oswaldinho do Acordeon, com uma homenagem a outro grande mestre da sanfona. Confira a autoral Forró pra Dominguinho.

O especial das 6 de hoje está terminando e contou com a produção de Antônio Pita. Fique por dentro das atrações do programa, seguindo a Educador FM nas redes sociais. Eu sou Leto Vieira, obrigado por estarmos juntos e até a próxima.

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5: Olá, agora 6h31, hoje 1º de julho, mais conhecido como Dia Internacional do Reggae. Prepara aí, viu, Cabral? Não deixei você preparado, né? Mas tô dizendo agora. Então, bom dia pra você que tá chegando aqui. Hoje é quarta-feira. Seja muito bem-vindo, muito bem-vinda. O Giro da Manhã está no ar com informações, serviços e notícias pra você aqui, ouvinte da Rádio Educador FM. Na produção de estúdio, Mônica Lamego. Bom dia, Mônica. E comigo na bancada, Bruna Ferraz. Bom dia, Bruna.
6: Bom dia, Thaís Seixas. Hoje é basicamente o seu segundo dia, né? Depois do seu aniversário, é basicamente...
5: É, não, o segundo é o Dia Nacional e hoje é o Dia Internacional.
6: Entendi. Tá bom, terceiro dia. Bom dia também a Valdemir Cabral na operação de áudio. E você, é claro, que está aqui na sintonia da 107.5. Quem nos acompanha pelo site educadorfm.ba.gov.br. Bom dia também para você no aplicativo Educador FM 107.5 ou quem nos ouve pela TV. Vamos juntos, a gente está ao vivo até às 7h30 da manhã. Então mande sua mensagem, participe, nos conte como é que está o trânsito por onde você passa, como é que está sua manhã de quarta-feira. Tudo isso no nosso WhatsApp. Anota aí se você ainda não gravou, hein? 71997317762. 71997317762.
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5: Carta Capital, Brasil acumula abertura de 767 mil novos postos de trabalho em 2026. Dados do CAGED medem crescimento em 5 setores econômicos. Em todas as unidades da federação, o saldo de geração de emprego é positivo no período.
6: R7, Alcolumbre reúne líderes para destravar PEC do fim da escala 6x1 no Senado. Aliados do Planalto querem avanço ainda neste semestre, enquanto oposição questiona time da pauta.
5: Bahia Notícias, Salvador ganhará centro de controle operacional com 8 quilômetros de câmeras integradas ao metrô e BRT. O presidente da Companhia de Transportes da Bahia revelou que o local terá como base as obras de expansão das linhas do metrô de Salvador, como o tramo 3 e o tramo 4.
6: Bahia.ba. Codesal prevê chuva até o fim de semana, mas descarta estado de alerta. Segundo o diretor do órgão, Salvador segue em observação devido à atuação de sistema de baixa pressão.
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6: Agora a gente parte para as câmeras de monitoramento da Secretaria de Segurança Pública para entender como é que está o trânsito em Salvador em alguns pontos da cidade. Primeiro vamos ali para a entrada da estação de metrô de Brotas, trânsito super tranquilo com quase nenhum movimento para quem passa pela região. Já ali na Avenida Paralela, próximo ao semáforo da entrada ali do bairro da Paz, no sentido aeroporto, a gente tem um trânsito bem tranquilo, uma movimentaçãozinha, mas nada que seja um problema com chuva por lá. Outro lugar que também chove é a Avenida ACM, ali na Rua Cipreste, próximo ao Burger King. No sentido para quem vai ali para a região da Paralela, da Lipe, temos o trânsito bastante fluido com pouquíssimo movimento. Já na Avenida Vasco da Gama, próximo ao Colégio Estadual Antônio Carlos Magalhães, a gente vê um trânsito um pouco mais intenso, mas sem nenhum congestionamento. Isso tanto de quem vem ali da região do Ogunjá, quanto para quem segue pela Avenida Vasco da Gama, para poder acessar mais a região ali da Orla da Cidade e outros pontos da capital baiana. Tudo fluindo tranquilamente.
5: Aqui pelo Google Maps a gente vê um trecho de intensidade na Avenida Paralela, só que no sentido centro da cidade, né? Logo depois ali do Centro Universitário Jorge Amado, a Unijorge, até mais ou menos a região, a altura ali da estação de metrô Pituaçu. Então, esse trecho com trânsito lento, trânsito intenso já nesse momento. Na BR-324 a gente tem um trecho também, dois trechos, na verdade, longos, né? Um congestionado, né? Com... uma parte intensa e outra parte bastante congestionada na região de Águas Claras, no sentido Feira de Santana. Então você que está passando por aí pela BR-324 vai encontrar esse trânsito nesse trecho. E no sentido contrário, né, sentido Salvador, também ali na região de Valéria, né? A gente sempre fala aqui, né? Região da Palestina, só que a Palestina é do outro lado, né? E a região de Valéria, no sentido Salvador, também com intensidade e alguns trechos de congestionamento. Já na suburbana, Avenida Suburbana, a gente tem alguns trechinhos de intensidade no sentido comércio, na região de Itacaranha e Plataforma também, aliás, entre Plataforma ali e o São João do Cabrito, trânsito intenso nesse momento.
6: E você também pode participar, faça como nosso amigo Giovanni Taxista, que já mandou sua mensagem falando do trânsito. Ele disse: bom dia, Rua Euclides da Cunha, Rua Manuel Barreto e Avenida Centenário, Avenida Oceânica, Milton Santos e também Avenida Garibaldi, sem retenções nos dois sentidos. Ou seja, nosso repórter de rua já está aqui a postos trazendo todas as informações para você que vai pegar o trânsito. Então mande também como é que está o trânsito por onde você passa. 719-9731-7762.
5: Agora 6:37, o Ministério da Fazenda confirma a retirada gradual do pacote de socorro aos combustíveis criado durante o estopim da crise no Oriente Médio. A partir de hoje, o diesel perde o desconto de 35 centavos por litro pago pelo governo. De acordo com o ministro da Fazenda, Dario Durigan, o retorno do barril de petróleo a níveis pré-conflito abriu espaço fiscal para o encerramento das medidas de exceção.
6: A cerimônia que marca o início da construção da ponte Salvador-Itaparica acontece hoje na Avenida Beira-Mar, em Veracruz. O ato simbólico da cravação da primeira estaca da ponte será realizado pelo governador Jerônimo Rodrigues e o presidente Luiz Inácio Lula da Silva, acompanhados da ministra da Casa Civil, Miriam Belchior. Na ocasião, Jerônimo e Lula também assinam um protocolo de intenções para operacionalizar a transferência de recursos federais destinados aos aportes públicos na implantação do sistema rodoviário Ponte Salvador, Ilha de Itaparica. A cerimônia acontece às 15h30.
5: Já que estamos aí na semana, né, da independência do Brasil na Bahia, do 2 de julho, vamos falar aqui sobre a requalificação da Praça General Labatu, no bairro de Pirajá, que foi entregue pela Prefeitura durante o evento realizado na noite de ontem. A inauguração ocorreu um dia antes da tradicional chegada do fogo simbólico ao Panteão de Pirajá, que marca o início das comemorações do 2 de julho em Salvador. A obra foi projetada pela Fundação Mário Léo Ferreira e contou com investimento de R$2.250.000, contemplando aí a construção de sanitários, passeios acessíveis, rampas, mobiliário urbano, melhoria da iluminação pública, ampliação das áreas verdes e readequação do sistema de drenagem superficial.
6: E por falar nisso, as celebrações pela independência do Brasil na Bahia vão contar com um esquema especial de serviços da Limpurbe. A operação acontece de 5 da manhã desta quinta até às 7 da manhã de sexta, em todo o circuito histórico do desfile e as áreas do entorno também. O plano vai mobilizar 250 agentes de limpeza e 18 veículos operacionais, incluindo de caminhões-pipa, compactadores e caminhões de carroceria aberta.
5: E será inaugurado hoje em Salvador o primeiro centro integrado de saúde e clima do país, que vai funcionar na Superintendência de Vigilância e Proteção da Saúde da Bahia. A unidade é uma das 8 a serem criadas como parte do plano estratégico do Ministério da Saúde, com o objetivo de preparar o SUS para as mudanças climáticas e os efeitos do El Niño. Com um investimento previsto de 9 bilhões e 800 milhões de reais, a iniciativa reúne 27 metas e 93 ações voltadas para o enfrentamento de eventos climáticos extremos.
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5: Segundo a agência Climatempo, a quarta-feira será de tempo firme no oeste da Bahia. A faixa leste segue com possibilidade de chuva. Nas demais regiões, predomínio de sol entre nuvens.
6: Em Salvador, sol com algumas nuvens e chuva rápida, mínima de 22 e máxima de 28 graus.
5: Xique-Xique vai ter o dia ensolarado. As temperaturas variam entre 20 e 31 graus.
6: Em Ilhéus, sol com algumas

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1: E o governo lança Plano Safra 2026-2027 com recorde de 525 bilhões e 100 milhões de reais para agricultura empresarial, um crescimento de 1,7% em relação ao ciclo anterior. A divisão dos recursos destina 384 bilhões e 900 milhões de reais para despesas de custeio e comercialização, enquanto mais de 140 bilhões de reais serão aplicados em investimentos de modernização, inovação e infraestrutura, somando esse valor aos 85 bilhões de reais reservados para a agricultura familiar. O suporte total ao setor agropecuário vai ultrapassar a marca dos 610 bilhões de reais.
0: Agora 6 horas 42 minutos, vamos falar aqui com os nossos ouvintes que já estão mandando mensagens pelo nosso WhatsApp. Você também pode mandar a sua, viu? É o 719-9731-7762. Vou começar aqui com a mensagem de Rafaela. Ela diz aqui: bom dia, Gironave, ótimo dia a todos. Mais um mês que se inicia, que seja um mês de muitas conquistas. Valeu, Rafaela.
1: Valeu, Rafa. E quem também mandou mensagem foi Shell. Elas sempre chegam juntinhas, né? Shell e Rafaela são sempre as nossas madrugadoras. Bom dia, meninas. Amanhã vamos comemorar o 2 de julho. Essa data tão especial para nós baianos. Paz e fraternidade para todos, é isso mesmo. Importante para todo o país, né? A independência do Brasil aconteceu aqui na Bahia. A gente celebra isso amanhã.
0: Pois é, vamos ter cobertura aqui, viu, Shell? Aqui no Giro da Manhã, no Multicultura, vamos estar na rua, né? Acompanhando aí o desfile cívico, né? Do 2 de julho, trazendo informações aqui ao vivo nos nossos programas. Então, acompanha aqui também o Giro da Manhã e o Multicultura, especial aí 2 de julho. A gente tem mensagem aqui também do nosso Papai Noel Marcos, né? Ele que tá compactuando aí com as escolhas futebolísticas da nossa ouvinte Jace. Ele disse aqui: bom dia, meninas. Jace não tá sozinha não, viu? Na torcida da Argentina. Tô com ela. Os argentinos jogam com garra e amor à pátria. E aí a opinião dele aqui, viu? Ele diz: diferente dos brasileiros, desde 2014 deixei de torcer para o Brasil até tomarem vergonha. Beijos e um ótimo dia. Mas aqueça o seu coração, Marcos. Vamos torcer aqui pelo nosso país, né? Mesmo que a gente não acredite tanto, né? Mas a gente segue torcendo aqui na esperança de vitória sempre, né? Obrigada aqui pela sua mensagem.
1: A gente tem mensagem de Jacipita, a mesma, a própria, que tá aqui perguntando. Primeiro ela desejou bom dia, agora acabou de mandar também bom dia para Marcos, que tá aí apoiando o posicionamento futebolístico dela. E aí ela perguntou: Thay, é Labatu ou Labati? Estarei lá desfilando a cavalo. Olha só! Jace vai estar de cavalo e
0: exagerada,
1: tudo.
0: Exagerada, ela.
1: A pronúncia é Labatu, viu, Jace? É Labatu.
0: Eu aprendi na escola Labatu, né? Talvez tenha sido uma questão, uma brasileirada assim mesmo, enfim, né? Mas, enfim, o que importa é a gente saber a nossa história, né? E aí celebrar também essa luta do povo baiano, né? Então, se você vai pra rua, ótimo. Aproveite, né? Então, faça aí o cortejo, participe do desfile cívico, né? Desde a Lapinha, passando pelas ruas ali do Centro Histórico, né? Santo Antônio ali do Carmo, e no final do dia chegando aqui ao Campo Grande, que é aqui perto, a gente tá na Federação, né? Então, faz todo esse percurso aí. Viva a Bahia, né? Viva o 2 de julho. A gente tem mensagem também de Lenilda, que disse aqui: bom dia, meninas do Giro da Manhã. Hoje teremos uma inauguração de arte em Salvador. Sim, teremos. Daqui a pouco a gente vai falar sobre isso, viu, Lenilda? Ela disse aqui que ontem foi ao Campo Grande dar uma espiadinha no nosso TCA, que está lindo. Tive a sensação de já estar dentro do teatro assistindo a uma apresentação da OSBA. Hoje vai ter a reinauguração do Teatro Castro Alves, né? A gente vai ter transmissão ao vivo na TVE, aqui na Reeducadora também. Daqui a pouquinho a gente vai falar sobre isso. E ela manda um recado aqui, né, pra Marcos, Jacipita. Vamos torcer, que o mais importante é que somos brasileiros. Lenilda deixando o recado. Obrigada, viu, Lenilda, pela mensagem aqui. Você também pode participar. Mande sua mensagem pro nosso WhatsApp no 719-9731-7762. Agora 6 horas 46 minutos. A gente vai falar sobre educação. O disco Raça Humana, do cantor Gilberto Gil, passa a ser exigido para quem fizer o vestibular da Universidade Estadual do Sudoeste da Bahia. O processo seletivo, que acontece nos dias 22 e 23 de novembro, também vai cobrar o livro Sagarã.

0: Ana, de João Guimarães Rosa, além da obra Mata Doce, de Luciane Aparecida, que já esteve presente na prova anterior. A UESB anunciou que filmes também serão cobrados, mas ainda não informou quais são os títulos.
1: E a Rádio Educativa da Universidade Federal do Recôncavo da Bahia abre nesta quarta, hoje, as portas da sede física da emissora, com promessa de expandir o cenário da comunicação na região. Detalhes com Fred Ribeiro.
2: A Universidade Federal do Recôncavo da Bahia, a UFRB, inaugura nesta quarta-feira, em Cruz das Almas, a sede oficial da Rádio Educativa UFRB-FM. A emissora está no ar desde 2024 e foi a primeira da nova leva de projetos contemplados pela expansão da Rede Nacional de Comunicação Pública, a RNCP, a entrar em funcionamento, passando agora a contar com uma sede física que deve ampliar a capacidade de produção autoral da rádio. Segundo o superintendente de comunicação da UFRB, César Velame de Carvalho, o projeto era um sonho antigo da reitoria, embargado pela falta de investimentos públicos federais na área de comunicação.
3: Na verdade, esse é um sonho muito antigo da universidade. Ele começa lá no início, né, da universidade, que 2023 tem essa nova fase da EBC, nessa expansão, e eles convidam as universidades. Claro que as universidades todas, com essa demanda reprimida de criação de rádios e TVs, topam, né? A gente tem um edital de 2015, a gente conseguiu outorga para a cidade de Muritiba, só que até hoje não saiu, né? Está no Congresso lá parado e tudo mais. E fazia todo sentido a gente aderir a essa expansão, né? Até porque a universidade tem essa característica de ter cursos também da área de comunicação. Então a gente fez um trabalho árduo, né? Em 2023 mesmo, a gente assina esse acordo em outubro. Em dezembro a gente compra os equipamentos. E aí a gente, em 2024, trabalhou para reformar o espaço físico, né, e instalar esses equipamentos de transmissão. Então estava bem acelerado para que esse sonho se tornasse realidade.
2: Em ritmo de expansão, César Velame destaca que a nova programação da rádio deve ser voltada tanto para produções de cunho universitário quanto para programas com temáticas sociais, visando investir nesse papel de porta-voz da comunidade que o veículo também busca explorar.
3: A gente estava retransmitindo, né, a Nacional até então, e a gente começou a produzir conteúdo próprio faz pouco tempo, né? E a gente está com dois programas ao vivo, né, que tem três blocos, um bloco de notícias que conectam, né, a universidade na sociedade, um outro bloco sobre serviço e notícias para a sociedade, né, o que acontece na região, e um outro bloco com entrevistas. Além desses dois ao vivo que a gente faz uma manhã e à tarde, a gente abriu um edital de produções já prontas, né? E a gente está tendo submissão da comunidade acadêmica nesse primeiro momento, depois a gente vai abrir para a sociedade, de programas. E a gente não limita assunto, né? A gente só não vai repeti-los, mas a gente já tem lá programação sobre estudantes empreendedores, por exemplo. Como a gente tem essa liberdade criativa, a gente quer que essa rádio também tenha essa cara, né, diferente, né? E que assuntos que não foram explorados ainda, que eles possam entrar nessa grade. Logo em breve que a rádio entre no ar, a gente vai lançar um edital de coprodução. Então a gente vai produzir esses programas. Então se um professor, um estudante, alguém da sociedade tiver um assunto, ele pode fazer essa série de programas na rádio e a rádio vai produzir esse conteúdo, né?
2: A Rádio Educativa UFRB-FM opera na frequência 87.1. A inauguração da sede física da emissora ocorre nesta quarta-feira, às 10 da manhã, no campus de Cruz das Almas da Universidade Federal do Recôncavo da Bahia. Fred Ribeiro para a Educadora FM.
0: Isso aí, a gente parabeniza, nós como Rádio Educadora, né? Eles são a Rádio Educativa da Universidade Federal do Recôncavo da Bahia, né? A gente sempre incentiva e parabeniza por iniciativas como essa, né? Agora 6:50 e uma cerimônia no Instituto Anísio Teixeira marca a entrega do prêmio Bahia Faz Ciência de Jornalismo e a gente estava lá, né? Vamos saber mais com Josi Braga.
4: Com o objetivo de valorizar a divulgação científica no Estado, a primeira edição do Prêmio Bahia Faz Ciência de Jornalismo revelou na noite de ontem seus ganhadores. A cerimônia de premiação, que aconteceu no Instituto Anísio Teixeira, celebrou o trabalho de jornalistas e estudantes que se dedicam a democratizar o acesso a temas de ciência, inovação e tecnologia. Representando a Educadora FM, a jornalista, repórter e apresentadora do Giro da Manhã, Thaís Seixas, foi uma das contempladas, levando para casa o segundo lugar na categoria áudio. A vencedora falou da alegria de participar desse evento.
5: Sou Thaís Seixas, eu fui uma das vencedoras aqui do prêmio Bahia Faz Ciência, com uma matéria veiculada na Rádio Educadora, que falava sobre solitude, né? A diferença entre solitude e solidão, né? Aquele momento que você escolhe ficar só, quais são os benefícios para a sua saúde e como a ciência enxerga e avalia essa escolha, né, de estar só em determinado momento da vida. Então eu conversei com neurocientistas, eu fui às ruas falar com as pessoas para saber como elas vivem a solitude, o que elas acham dos benefícios, né? E essa foi a matéria premiada, eu estou muito feliz e assim, muito gratificante saber que a gente está sendo reconhecido no nosso trabalho, né? Nosso trabalho que a gente fica na correria todo dia. E aí, prêmios como esse incentivam a gente a continuar, né? A fazer mais, a apurar mais e trazer temas, né, importantes, relevantes para o nosso público, que no caso da rádio são os nossos ouvintes. Então, muito obrigada aí ao Prêmio Bahia Faz Ciência. E aí, já pensando aqui na próxima edição, né? Para inscrever outra matéria.
4: Além de representantes de universidades, pesquisadores, gestores públicos, estudantes e jornalistas, a solenidade contou com a presença de Edson Vieira Porto, gestor da Secretaria de Ciência, Tecnologia e Inovação, com o diretor-geral da FAPESB, Anderson Leite, da presidente da ABI, Sueli Temporal, e do diretor-geral do IDEB, Flávio Gonçalves, que ressaltou a dedicação diária no jornalismo da educadora.
6: A Rádio Educadora, a Rádio Pública da Bahia, todos os dias produz muita informação de qualidade no nosso jornalismo. E a prova disso é que nós estamos aqui com Thaís Seixas, uma das vencedoras do primeiro prêmio de informação sobre ciência e tecnologia aqui na Bahia. Então continuem ligados aí na Rádio Educadora, no nosso jornalismo de manhã, na hora do almoço, que vocês com certeza vão estar bem informados, com muita informação que vai fazer a diferença no seu dia a dia e na sua vida. Parabéns para toda a equipe que produz o jornalismo da Rádio Educadora.
4: O Prêmio Bahia Faz Ciência de Jornalismo é uma realização da Fundação de Amparo à Pesquisa do Estado da Bahia e da Secretaria de Ciência, Tecnologia e Inovação, com o apoio institucional da ABI. A iniciativa destaca o papel estratégico da imprensa baiana na tradução do conhecimento acadêmico em conteúdos relevantes e de impacto social. Josi Braga, para Educador FM.
0: Muito bem, recebemos aí parabéns do chefe, né? Nosso diretor Flávio Gonçalves, que estava lá e entregou o prêmio. Então, obrigada aí a todos, como eu falei, né? Obrigada também a esse reconhecimento, né? A FAPESB, a Secretaria de Ciência, Tecnologia e Inovação, que fizeram esse prêmio. Essa é a primeira edição, né? Eles já anunciaram que vai ter a segunda edição. Então, né? Você, jornalista, que trabalha em veículo, também se prepare, né? Para participar, enviar sua matéria. Eu não lembrei na hora o título da matéria, né? Porque foi uma matéria publicada em janeiro, né? A gente veiculou aqui a matéria, tá no nosso site também, foi veiculada no dia 30 de janeiro desse ano. E o nome da matéria é Ciência e Solitude. Ato de se isolar traz benefícios à saúde. Você pode conferir a versão completa no nosso site, educadorafm.ba.gov.br. Então, tô feliz, obrigada aí o pessoal dando parabéns aqui, né, Lenilda? Disse aqui, vi seu Instagram, Thaís Seixas, e quero te parabenizar pelo prêmio. Obrigada, Lenilda. Jaci Pita também, olha aí, olha a Thay aí, parabéns. Obrigada também a Jaci. Giovanni disse aqui, também estou feliz, Thaís, parabéns, e conte sempre com seus ouvintes. A gente conta sempre, Giovanni. Uhum. Vocês são nossos parceiros sempre, né? E teve uma mensagem aqui de, deixa eu ver quem é. Oh, desculpa, é Newton, que trocou aqui a foto.
7: Mudou a foto.
0: Newton disse aqui, bom dia, tá? Está importante, ganhando prêmio, parabéns. Quem trabalha tem reconhecimento. É o que eu sempre falo, né, Newton? Esses prêmios, eu falo da área de jornalismo, que é a nossa, né? Mas eles dão esse incentivo mesmo, né? Pra gente tratar de assuntos de uma forma mais completa, mais apurada, trazendo esse debate aí, né, sobre assunto. Esse, no caso, foi sobre ciência, né? Bahia Faz Ciência, então é a divulgação científica, né? Do que a Bahia tá fazendo em relação à ciência, ou tratar de temas, né, relacionados à ciência. Então, essa matéria foi explicando como a ciência, a neurociência especificamente, trata dessa questão da solitude, né? Esse ato de se isolar voluntariamente e os benefícios que isso traz para a saúde, saúde mental, enfim. E Renato tá lembrando aqui que, coincidentemente, hoje a gente vai veicular aqui no Giro da Manhã, daqui a pouquinho, uma entrevista com um neurocientista, né? A gente tá falando aqui dessa matéria que teve entrevistas com neurocientistas, duas neurocientistas, e hoje é sobre outro assunto, né? Mas vamos conversar aqui também com o neurocientista e escritor Siddhartha Ribeiro. Daqui a pouquinho a gente vai veicular, é uma entrevista gravada. É sobre o livro dele, né? As Flores do Bem, a Ciência e a História da Libertação da Maconha. Ele que vai estar aqui em Salvador essa semana para participar de um bate-papo sobre esse tema. Então, daqui a pouco você vai ouvir essa entrevista. E obrigada aí também a todos, né, que mandaram aqui os parabéns pelo WhatsApp. Já se complementou aqui. Eu amo minha solitude. É bom, né, Jace? Um pouquinho, se isolar um pouquinho, se concentrar em si mesma aí para melhorar, trazer benefícios aí para a saúde. Obrigada.
1: É necessário. E parabéns à nossa amiga Thay, que arrasou. Pois é, gente. 6h57. Vamos seguir com o nosso Giro da Manhã. Está prorrogado até o dia 31 de dezembro o prazo da campanha de vacinação contra o HPV voltada para jovens de 15 a 19 anos. O encerramento da campanha estava previsto para ontem, acompanhando o final do primeiro semestre, mas foi estendido pelo Ministério da Saúde devido ao baixo índice de cobertura registrado durante o período.
0: E a Assembleia Legislativa da Bahia inicia hoje o regime de turnão durante todo o mês por conta do recesso parlamentar. O expediente administrativo da ALBA passa a funcionar de segunda a quinta-feira, de 1 da tarde às 6:30 da noite, com o objetivo de reduzir despesas. O ato também suspende o expediente no dia 3 de julho, a próxima sexta, né, após as comemorações aí da independência da Bahia. Serviços como saque, correios e agências bancárias mantêm o funcionamento normal.
1: E a gente segue trazendo informações. Vamos falar agora de carreira e emprego. Acompanhe Jéssica Paulo para saber se alguma oportunidade te contempla.
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8: O Hospital São Rafael está com vaga temporária para recepcionista. Os interessados precisam ter ensino médio completo e experiência anterior na função, além de disponibilidade para trabalhar em escala 12x36. Outras informações e o link para inscrição estão disponíveis no site vagas.com.br. No município de Formosa do Rio Preto, no extremo oeste do estado, tem 394 vagas abertas para cargos como administrador, guarda civil municipal e motorista. Há oportunidades para profissionais de níveis fundamental, médio, técnico e superior de ensino, e os salários podem chegar a mais de R$ 6.000, a depender do cargo. As inscrições terminam nesta sexta-feira e os interessados podem se inscrever através do site açãobahiaorganização.com.br. E o TRE da Bahia abre vagas para estágio remunerado. As oportunidades contemplam estudantes de 23 cursos de nível superior, incluindo Direito, Engenharia Civil e Comunicação Social. Os candidatos escolhidos vão cumprir 20 horas semanais, de segunda a sexta-feira, com direito à bolsa de R$ 1.100, mais auxílio transporte mensal. As inscrições devem ser feitas no site recrutamentobrasil.com.br. Jéssica Paulo, para Educadora FM.
0: E o Brasil cria 767 mil novos postos de trabalho com carteira assinada nos 5 primeiros meses deste ano. Segundo o Ministério do Trabalho e Emprego, somente em maio foram geradas mais de 72 mil vagas. O setor de serviços liderou a geração de empregos, seguido pela construção civil, agropecuária e indústria. O salário médio dos novos contratados em maio foi de R$ 2.384, valor 1,5% maior do que o registrado no mesmo período do ano passado.
1: E todo dia é dia de alguma coisa. Hoje é dia 1º de julho, primeiro dia do mês, e a gente quer saber de Beatriz Bulhões. Bia, hoje é dia de quê?
9: Dia
10: de hoje. Que dia é hoje?
11: Hoje é dia de quê?
12: Bom dia! Chegamos em julho, o sétimo mês do ano. E para começar, hoje, dia 1º, é o Dia Internacional do Reggae. Esse ano a gente já comemorou o Dia Nacional do Reggae, em maio. Mas hoje temos a comemoração internacional desse ritmo que nasceu lá na Jamaica e ganhou o Brasil. E falando do nosso país, hoje é o dia da vacina BCG, aquela que a gente toma bem pequenininho e fica com uma marca no braço, protegendo da tuberculose. Como o imunizante é obrigatório desde 1976 e é oferecido de graça pelo SUS, a marquinha da vacina já virou um acessório tipicamente brasileiro. Até amanhã!

0: Eita, que Cabral entrou aí no clima, hein? Ai, Dia Internacional do Reggae. Eu ia comentar da marquinha da vacina, mas aí ele me ganhou com essa aí. Valeu, Cabral. Dia Internacional do Reggae, da vacina BCG. A gente sabe, né, que aqui tem diversidade. Hoje é dia disso, é dia daquilo. Às vezes as coisas são de áreas diferentes, né? Mas a gente lembra aqui sempre as datas do dia. É isso aí. Agora vamos falar, a gente segue aqui, né? Já que a gente falou de reggae, vamos continuar falando de cultura. É, lembrando, né, que hoje tem a reinauguração do Teatro Castro Alves, né? Quem foi o ouvinte que falou? Acho que foi Lenilda, né? Foi Shell, aliás, né? Deixa eu ver aqui. Deixa eu lembrar aqui quem foi. Acho que foi a Lenilda, né? Que falou aqui, lembrou. Isso, ela foi ontem no Campo Grande, né? Diz que deu uma espiadinha ali no TCA. E é isso mesmo. Eu falei aqui também, né? O Teatro Castro Alves vai ser reinaugurado hoje em cerimônia com as presenças do presidente Lula, do governador Jerônimo Rodrigues e da ministra da Cultura, Margarete Menezes. Após a solenidade, o público acompanha um concerto bênção ao novo Teatro Castro Alves, com a Orquestra Sinfônica da Bahia, participações aí de Gilberto Gil, Lazo Matumbi, Virgínia Rodrigues, Suede Nunes e Simone. O teatro volta a receber o público após uma requalificação com investimento de 260 milhões de reais, com modernização dos espaços e melhorias em acessibilidade, segurança e tecnologia. A reinauguração vai ter transmissão ao vivo a partir das 7 da noite, aqui pela Rádio Educador FM e também pela TVE. Então você pode acompanhar tudo a partir das 7 da noite, a reinauguração do Teatro Castro Alves e esse show, né? Fantástico aí. Osba, com participação de Gilberto Gil, Lazo Matumbi, Virgínia Rodrigues, Suede Nunes e Simone.
1: Pois é, você pode e deve acompanhar aqui com a gente. Agora, 7h03, a gente vai fazer uma pausa, mas o Giro da Manhã volta já já.
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0: Agora 7h05, estamos de volta aqui com o Giro da Manhã. Lembrando que você pode participar aqui do nosso programa, enviando sua mensagem para o nosso WhatsApp no 719-9731-7762. Eu não tinha visto aqui a mensagem de Maria das Graças, né? Ela dando parabéns aqui. Parabéns, Thaís Seixas, a educadora presente na formação do cidadão, aqui falando do prêmio, né, que a gente recebeu ontem. Bahia faz ciência. E Lenilda também comentando aqui, né? Que vai lá pro TCA, enfim, ela foi lá ontem para ver como é que tava, né, o teatro. Tá parabenizando aqui pela reinauguração também. Então participe, mande sua mensagem aqui pra gente, 719-9731-7762.
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1: A gente volta a falar do trânsito na capital baiana. A gente acompanha um pouco do trânsito ali na Rua Nossa Senhora do Resgate, saindo para a Rua Silveira Martins, na região do Cabula. Trânsito intenso para quem sai do Resgate, naquela fila única, sentido único, né? Com apenas uma sinaleira para acessar, mas para quem entra no Resgate, trânsito tranquilo. A gente fala agora ali da rotatória do Shopping Bela Vista, para o pessoal que segue ali em direção ao Acesso Norte, a Rótula do Abacaxi, para também acessar outros pontos da capital baiana. Um trânsito um pouco mais intenso, mas sem congestionamento. Falando agora da Barra, na Avenida Oceânica, ali na altura do Cristo da Barra, a gente tem uma movimentação tranquila, a maior parte do movimento é mesmo do pessoal fazendo atividade física e também ali na paralela, na altura do CAB. Por lá, um trânsito um pouco mais intenso e um pouco lento no sentido centro da capital baiana, mas para o sentido aeroporto um pouco mais tranquilo, não há congestionamento em nenhum dos dois sentidos.
0: Eu falei aqui mais cedo sobre a situação da BR-324, né? Principalmente na região de Águas Claras, com congestionamento no sentido Feira de Santana. E tá aparecendo aqui no Google Maps duas sinalizações de acidente nessa região, né? No sentido Feira. Então, isso pode estar complicando o trânsito ali naquela região. Ainda falando sobre a BR-324, tem intensidade em uma região e um trecho também de congestionamento ali próximo ao Trevo, com a BA-526, né? Seguindo também pela BA-526, então congestionamento nessa região, na interseção, né? Entre a BA-526 e a BR-324. E já na orla de Salvador, né? A gente tem alguns trechinhos de intensidade no sentido Rio Vermelho, né? Na praia de Itapuã, ali na região de Itapuã, região de Piatã, e também na região da Boca do Rio, próximo ali ao Multishop. Essas regiões todas com intensidade, trânsito intenso agora para quem segue no sentido Rio Vermelho.
1: É, pois é. E a gente segue com o nosso programa, são 7h08. A gente fala agora de esporte, porque o Brasil, Thay, já sabe quem é que vai encarar na próxima fase da Copa. A seleção da Noruega venceu ontem a Costa do Marfim por 2-1 em Dallas e garantiu a classificação para a etapa seguinte, quando enfrenta a seleção brasileira. A partida válida pelas oitavas de final ocorre no domingo às 17h no estádio de Nova Jersey, mesmo local onde a seleção brasileira empatou com o Marrocos na estreia do torneio lá em Nova Jersey.
0: Pois é, a gente falou aqui ontem, né, com o Iago Ribeiro no nosso quadro Giro na Copa, e ele aqui, especialista em esporte, disse que a melhor opção pra gente seria realmente a Noruega e não a Costa do Marfim, né? Então vamos nos apegar a isso pra torcer aí no domingo, né? E pra passar de fase, vamos superar aí Haaland, né? Passar de fase, superar a Noruega, vamos torcer então. E ainda falando sobre seleção brasileira, o meio-campista da seleção, Lucas Paquetá, pode ficar de fora da partida, né? Essa partida que a gente tá falando aqui entre Brasil e Noruega, válida pelas oitavas de final da Copa. O atleta saiu de campo no jogo contra o Japão após sentir dores na parte posterior da coxa, sendo submetido a exames de imagem na terça. Em comunicado, a CBF confirmou a lesão muscular e não estabeleceu ainda um prazo para o retorno do jogador.
1: E agora a gente fala de outro assunto, um assunto pesado, né? Apesar da gente ainda citar o esporte, a gente fala do racismo dentro do esporte. Ele segue desafiando o futebol brasileiro e levanta discussões sobre o papel da educação no combate à discriminação. Quase que não sai. Combate à discriminação. Esse tema é o ponto central do livro Educação Física e Matrizes Africanas. Vamos conferir com Rafael Lopes.
6: O mais recente relatório do Observatório da Discriminação Racial no Futebol aponta um crescimento de 40% nos registros de racismo no país. Diante desse cenário, a pesquisadora e doutora em educação, Josi Climaco, lança o livro Educação Física e Matrizes Africanas, defendendo que a escola também tem um papel fundamental no enfrentamento ao preconceito.
7: A gente não está aqui ignorando os conhecimentos ocidentais, o conhecimento da Europa, mas o que a gente está buscando buscando é reparação histórica, em realidade, a partir das práticas corporais que a educação física vai contribuir.
6: Na obra, a autora destaca as contribuições das matrizes africanas para a cultura corporal brasileira e propõe uma reflexão sobre como a educação física pode ajudar a formar cidadãos mais conscientes e respeitosos.
7: É a partir dessas práticas corporais, né, negras, sejam elas dos diversos países do continente africano ou que sejam da diáspora da afro-brasileira, a gente vai buscar elevar a autoestima dos nossos estudantes, da identidade, seja na educação infantil, seja na educação básica, para que a Lei 10.639 ela seja efetivamente aplicada no ambiente escolar. Para tal, os professores precisam ser formados para isso.
6: Com a visibilidade crescente dos casos de racismo no futebol, a discussão ganha ainda mais relevância.
7: Os times, né, fazem campanhas antirracistas, mas eu penso que essa campanha ela não deve ser meramente ilustrativa. Apesar de não galgar pelo punitivismo, mas racismo é crime. Então é inadmissível, na humanidade, a gente ainda tenha que sofrer com racismo, passar por essas situações os nossos jogadores. E como na educação física a gente pode ajudar isso? Se a gente está falando de educação escolar, então a escola é o lugar do saber sistematizado. É o lugar também que a gente dá enfrentamento às opressões. Para isso, a gente tem que ter práticas pedagógicas que sensibilize a nossa comunidade escolar.
6: Informações sobre como adquirir o livro Educação Física e Matrizes Africanas estão no perfil da rede social @joseclimaco. Rafael Lopes para Educador FM.
0: Pois é, assunto importante, né? Em qualquer esfera aí da sociedade, a gente está falando sobre o racismo no esporte, né? No futebol. E a gente, como está trazendo também notícias da Copa, né? Falar da importância disso também em âmbito mundial, né? O combate ao racismo no futebol. A gente tem aí, por exemplo, a Lei Vini Júnior, né? Teve um jogador até expulso de uma partida porque comentou alguma coisa com a mão na boca, né? Isso é proibido por causa dessa Lei Vini Júnior, que tem, né? Reúne aí diretrizes, legislações criadas aí em resposta a ataques racistas mesmo sofridos pelo jogador Vinícius Júnior, né? Não dentro da Copa, né? Mas na carreira dele. E isso virou um protocolo da FIFA, né? Então, a FIFA aplica, né? O juiz tem que aplicar cartão vermelho direto aí a jogadores que durante a partida tapam a boca ao discutir com outros jogadores, enfim, né? Então, isso é também um avanço aí dentro do futebol. A gente tem que falar sempre desse assunto, né? E combater o racismo, não só no futebol, no esporte, mas em todas as esferas aí da sociedade. Agora são 7h14. Eu vou ler aqui uma mensagem, tem mensagem aqui falando sobre a Copa também, né? Falando da Noruega, né? A Noruega que vai enfrentar o Brasil no próximo domingo. Jace Pita disse aqui: não vi essas coisas na Noruega. Eu espero que você não tenha visto mesmo, viu, Jace?
1: Tomara.
0: E eu espero que a gente não veja também no domingo, na partida de domingo, nada na Noruega, viu? E Lenilda, eu tava falando aqui sobre a previsão de Iago, né? Iago dizendo ontem aqui que o melhor pra gente, pro Brasil, seria enfrentar a Noruega e não a Costa do Marfim. Ele explicou aqui que porque a Costa do Marfim tem um sistema defensivo muito forte, né? E isso poderia atrapalhar aí o ataque, né, brasileiro. Já a Noruega não, a Noruega joga avançado, né? Então pode possibilitar, né, um ataque melhor do Brasil, a contra-ataque, enfim. E Lenilda disse aqui, acertou, Iago, deu Noruega, né? Então, segundo a previsão de Iago, a gente tem que ficar mais tranquilo de pegar Noruega do que pegar a Costa do Marfim. E tem mensagem também aqui do nosso ouvinte, Pimenta, ele que nunca mais tinha aparecido, né? Aliás, ele ontem, né, apareceu aqui, Pimenta. Ele disse aqui: bom dia, minhas princesas, que Deus proteja todos vocês, a produção e direção da rádio. Estou de volta, muito bem, sempre participando. Obrigada, viu, Pimenta? Você, ouvinte, é sempre convidado, né, a mandar sua mensagem aqui pra gente pelo 719-9731-7762, a mandar sua mensagem, mandar informações do que acontece na cidade, do trânsito, né? Compartilhar aqui com a gente e, enfim, participar, mandar sua opinião aqui sobre os assuntos que a gente traz aqui no Giro da Manhã. Então, 719-9731-7762. Lembrando também que nosso conteúdo gravado, nossas matérias, reportagens e entrevistas ficam disponíveis no site educadorfm.ba.gov.br. O nosso site que você pode ouvir novamente, pode procurar outras informações lá que você não tenha ouvido aqui no programa e compartilhar também pelo WhatsApp. Agora, 7:16, como eu comentei aqui mais cedo, o neurocientista e escritor Siddhartha Ribeiro fala sobre o livro As Flores do Bem, a Ciência e a História da Libertação da Maconha, durante um evento em Salvador. Eu conversei com ele, né, sobre o tema da obra e outras questões ligadas ao uso da cannabis no país, então vamos ouvir agora. Na próxima sexta-feira, o neurocientista e escritor Siddhartha Ribeiro estará em Salvador para participar de um bate-papo sobre o livro As Flores do Bem, a Ciência e a História da Libertação da Maconha, de autoria dele e lançado pela Fósforo Editora. A obra desconstrói séculos de desinformação ao resgatar a relação milenar da humanidade com a cannabis, ao mesmo tempo em que expõe como o proibicionismo moderno foi moldado por interesses políticos e o conservadorismo. E sobre o assunto eu converso agora com o autor. Olá, Siddhartha, bom dia, seja bem-vindo aqui ao Giro da Manhã.
8: Olá, Thaís, bom dia, olá a todas e todos que estão nos ouvindo.
0: Seja muito bem-vindo, vamos falar então, né, sobre esse tema aí que você traz no livro. Primeiro, né, que queria saber qual é a importância, na sua opinião, de trazer esse debate científico e histórico também sobre a cannabis nesse momento atual do país, né? Por que falar sobre isso?
8: Olha, Thaís, acho que é muito importante a gente pensar que hoje quase 800 mil pessoas se tratam com óleo ou medicamentos à base de cannabis, que é a maconha. Então, maconha é remédio, maconha integra a medicina humana há mais de 11 mil anos. Por que que isso é tratado como uma questão de polícia e não como uma questão de saúde? Esse é o debate que me interessa fazer na sexta-feira com a população de Salvador. A gente precisa parar com a guerra às drogas, porque a guerra às drogas é guerra contra pessoas. E a gente precisa olhar para a maconha como aquilo que ela sempre foi, uma planta milenar, que vem sendo remédio milênios para a humanidade e que não deve ser justificativa para que pessoas matem pessoas.
0: Pois é, falando sobre isso, né, você citou aí que ela está presente, né, na humanidade há mais de 11 mil anos. Você narra como essa história da cannabis, né, se confunde com a da nossa própria humanidade mesmo, né, desde a China, passando ali pelo cânhamo, né, na Europa, o cânhamo naval. Como é que a cannabis, né, na sua avaliação, nos seus estudos, como é que ela se transformou, né, como ela passou de uma aliada da qualidade de vida até uma inimiga pública, se é que podemos dizer assim.
8: Com certeza um processo histórico marcado por racismo e por interesses econômicos. Até o início do século XX, a maconha estava presente em todo o território americano, tanto para o uso têxtil, que é o uso da sua forma de cânhamo, quanto como um remédio, como uma substância usada para o relaxamento, sobretudo pelas populações da diáspora africana. O uso fumado da maconha veio da África e o uso da maconha como um bálsamo para a alma, digamos assim, para um antidepressivo, inclusive para lidar com as dores do racismo. No início do século XX, um movimento iniciado nos Estados Unidos passa a demonizar a maconha e consegue, a partir dos anos 30, torná-la ilegal em praticamente todo o planeta. E com isso vem toda a questão do estigma sobre a questão dos usuários da maconha, que eram sobretudo no Brasil pessoas negras, sobretudo pessoas latinas, mexicanos nos Estados Unidos. E com isso se cria também um mercado excelente, não só para o algodão, que tirou o cânhamo da jogada, mas depois para o nylon. Então são interesses políticos, são interesses econômicos e que tem como implicação uma justiça extremamente enviesada, né? Porque o branco de classe média que esteja com um quilo de maconha, ele geralmente é considerado um usuário. E quando aquela pessoa é negra, periférica, encontrada com um baseado de maconha, ela vai ser, agora não, porque o STF protege, mas até recentemente enquadrada como um traficante.
0: Eu estou conversando aqui com Siddhartha Ribeiro, ele que é neurocientista, escritor, que vai estar aqui em Salvador, né, na próxima sexta, participando aí de um bate-papo sobre o livro As Flores do Bem, a Ciência e a História da Libertação da Maconha. Esse evento vai acontecer na Livraria Terra Libres, que fica no Cine Glauber Rocha, e vai ser a partir das 19h30, com entrada gratuita, aberta ao público. Siddhartha, você estava falando sobre essa questão da guerra às drogas, né? Por que que essa guerra, ela foca tanto no encarceramento, né, na demonização da cannabis, você falou também sobre a questão do racismo, né, dessa exclusão social. Enquanto, por outro lado, né, o mercado legalizado mesmo de cannabis tem movimentado bilhões, né, no mundo, gera a questão da saúde, né, tratamentos à base de cannabis, cannabidiol, né, em outros países. O que é que falta para o Brasil virar essa chave?
8: O Brasil tem avançado bastante, tanto por causa do ativismo de pacientes, de mães, pais de pacientes, associações, sobretudo, que têm garantido o direito ao tratamento, como também pela atuação de lideranças políticas, de pessoas ligadas ao mundo da cultura, e entre outros cientistas também, que a gente vem participando de um processo de esclarecimento da população sobre o que são de fato os potenciais benefícios e também os potenciais riscos da maconha. A maconha, como qualquer substância, ela pode ser veneno ou remédio, depende da dose para quem. Para a maior parte das pessoas, a maconha é benigna. Para a maior parte das pessoas, a maconha é remédio. E vai depender da genética da pessoa e da genética da planta aquilo que pode acontecer nessa interação. Para algumas pessoas, a maconha ela pode representar um risco. E por isso mesmo ela precisa ser legalizada e regulamentada, para que as pessoas que são parte desses grupos de risco possam se proteger. É um pouco como a questão, por exemplo, da intolerância à lactose. A solução para a intolerância à lactose não é proibir o leite, e sim regulamentar a venda de leite com e sem lactose.
0: E do ponto de vista da neurociência, né, o que é que está consolidado sobre esses benefícios terapêuticos da maconha, né? Quais são esses benefícios e o que é que o senso comum ainda tem ignorado?
8: Bom, maconha, ela tem múltiplas indicações clínicas. Maconha, moléculas presentes na maconha podem ser muito úteis para combater os sintomas da epilepsia, podem ser muito úteis no tratamento da dor neuropática, de espasmos, de vários quadros ligados à neurodegeneração, de Alzheimer, de Parkinson, quadros de autismo, para certos quadros de câncer. Então, existem muitas indicações diferentes. De modo geral, a gente pode dizer que se uma pessoa é saudável, ela não faz parte de um grupo de risco para maconha e provavelmente vai ter benefícios do uso da maconha a partir de uma certa idade. Eu gosto de dizer que a maconha, ela não é para jovens, é para adultos e idosos, sobretudo para os mais velhos. Agora, evidentemente, uma criança que tem um quadro específico que requer o tratamento com maconha, por exemplo, uma epilepsia, aí não, nesse caso, com certeza haverá uma indicação para aquele tratamento. Eu diria que a população pode pensar na maconha, a gente tem que parar de pensar na maconha como se ela fosse um bicho de sete cabeças e pensar que ela é uma planta. Ela deve ser colocada ao lado do boldo, da carqueja, do alecrim, da alfazema, é lá que ela pertence. Se a gente olhar para a maconha dessa forma, a gente começa a descomplicar esse problema.
0: Sobre a produção do seu livro, né? Lembrando aqui o nome do livro, As Flores do Bem, a Ciência e a História da Libertação da Maconha, você usou uma linguagem acessível que fura um pouco essa bolha acadêmica, né? Misturou assim a questão do científico mesmo, desse rigor científico, mas também trazendo depoimentos de pessoas falando sobre cultura, né? Como é que foi o processo de produção desse livro no sentido de equilibrar sua experiência, sua bagagem como neurocientista, mas também trazendo histórias humanas, né, para combater esse processo de desinformação em relação a esse assunto?
8: Esse livro começa com um pedido de desculpas ao meu irmão, Júlio. Eu sou o mais velho da família, ele é o segundo, e ele foi muito estigmatizado na minha família pelo uso da maconha durante a adolescência. E eu pedi desculpas privadamente há muitos anos, mas em público foi nesse livro. Nesse livro eu me disponho a colocar também a minha vida em relação à maconha, seja como cientista, seja como hoje usuário da maconha, colocar isso também para o público conhecer. Porque eu acho que a gente precisa conversar sobre esse assunto. Muitas e muitas famílias passaram e passam por dificuldades porque existe um grande preconceito em relação à maconha. E a gente deve falar sobre esse assunto para que as pessoas que mais precisam dela, inclusive para o uso medicinal, não padeçam dos seus males sem poder se tratar por causa do preconceito. Como diz um ativista lá do Rio Grande do Norte, Felipe Farias, não espere precisar para ser a favor. Todas e todos nós temos um sistema endocannabinoide, então nós possuímos no nosso corpo moléculas muito semelhantes às da maconha. É por isso mesmo que a maconha tem tantas indicações clínicas, porque ela atua em vários sistemas do nosso corpo que envolvem a questão do sono, da memória, do apetite, da resposta imune. Por isso que a maconha é tão importante para trazer o sistema biológico para o seu equilíbrio, né? Eu não estou querendo dizer que todo mundo tem que se tratar com maconha, claro que não. Mas sobretudo os mais velhos têm muito a ganhar, sobretudo quando a gente pensa na questão da proliferação de novos neurônios, de novas sinapses, da manutenção de uma cognição sadia mesmo numa idade avançada. E eu queria voltar num tema importante que você levantou, que é a questão do superencarceramento, porque o lado, o contrário de tudo isso é o fato de que tem um monte de gente sofrendo, sobretudo pessoas jovens, negras, por causa de acusações ligadas ao comércio varejista de maconha. Quando a gente sabe que, na verdade, né, hoje as grandes indústrias querem mais e mais vender produtos à base de maconha porque é uma commodity. Então a gente precisa olhar para isso de maneira sóbria. O Brasil tem conseguido fazer isso, por exemplo, através da Anvisa, tem criado a possibilidade de se produzir, de se plantar maconha em território nacional para produção de medicamentos e têxteis. E a gente avança para um mercado realmente saudável, em que empresas de vários tamanhos, em que associações de pacientes, e também indivíduos que podem plantar em casa, todos participem de um ecossistema em que a cannabis sai da confusão da guerra e passa a vir para o lado da saúde, para o lado de ajudar as pessoas a viverem melhor.
0: Só para finalizar, Siddhartha, o subtítulo do livro, né, fala em A Ciência e a História da Libertação da Maconha, né? O avanço das decisões judiciais aqui no Brasil, né, também o crescimento do uso medicinal da cannabis, já indicam que a gente está vivendo um novo capítulo, né, desse processo todo de aceitação, enfim. Na sua opinião, a gente está avançando? Em que pé o Brasil está nesse sentido, né? Ainda há um longo caminho a ser percorrido, como é que a gente está hoje?
8: Com certeza tem um longo caminho a ser percorrido, mas a gente já deu passos grandes. Hoje, qualquer pessoa pode portar até 40 gramas de flores de maconha ou ter 6 plantas fêmea em casa sem haver uma presunção de tráfico. Ou seja, ela pode ser considerada usuária. Isso é um direito garantido pelo Supremo Tribunal Federal. Hoje, qualquer pessoa pode ir à farmácia e comprar um medicamento à base de maconha. Esses medicamentos já estão disponíveis nas farmácias há mais de 10 anos. Hoje, qualquer pessoa pode se associar a uma associação de pacientes e receber um remédio a um preço bem mais barato do que aquele praticado nas farmácias. Em alguns lugares do Brasil, o SUS já provê medicamentos à base de cannabis. Então, certamente houve avanços e eu acredito que nos próximos anos mais avanços haverá, porque as pessoas estão descobrindo que aquilo tudo que foi falado ao longo de décadas, tantas mentiras construídas em torno da maconha, maconha enlouquece, causa esquizofrenia, maconha mata neurônio, tudo isso era mentira e, na verdade, é exatamente o contrário disso. E agora a maconha começa, digamos, a entrar pela porta da frente da medicina, de onde ela nunca deveria ter saído. Agora, não podemos nos esquecer, além da pauta medicinal, a gente precisa pensar na pauta social. É preciso desencarcerar todas as pessoas que foram presas, por exemplo, com menos de 40 gramas de flores e um processo que ainda não terminou de acontecer. Ou seja, a justiça tem avançado, mas ela precisa ser acelerada para que as pessoas parem de pagar penas criminais por causa de uma planta que, afinal de contas, é só isso mesmo, uma planta milenar cultivada como sagrada por tantos povos e que é tão útil nos dias de hoje.
0: Eu conversei agora com o neurocientista e escritor Siddhartha Ribeiro, ele que vai estar aqui em Salvador na próxima sexta, né, participando aí de um bate-papo sobre o livro de autoria dele, As Flores do Bem, A Ciência e a História da Libertação da Maconha. Então, você que tem interesse, o evento acontece na livraria Terra Libres, que fica lá no Cine Glauber Rocha, a partir das 7:30 da noite, e a entrada é gratuita. Agradecer você, Siddhartha, aqui pela disponibilidade, e aproveitar, se quiser também convidar aqui o nosso público, nossos ouvintes a irem ao evento.
8: Muito obrigado, Thaís. Agradeço a atenção de todas e todos e convido que venham participar desse debate importante na sexta-feira na Terra Libres.
0: Pois é, a importância aí do debate, né? A gente aqui, nosso papel é trazer diferentes visões, né, sobre o mesmo tema. Essa entrevista vai estar disponível também no nosso site, educadorfm.ba.gov.br. A gente tem uma mensagem aqui do nosso ouvinte Newton, né, dizendo que não me cabe julgar, porém as informações que tenho sobre cannabis só remontam a perdas, né? Essa é a opinião aqui do nosso ouvinte Newton. A gente tem também outras mensagens aqui sobre outros assuntos, né, saindo um pouco desse tema da entrevista. Pimenta, né, disse aqui, mandou aqui pra gente o convite do aniversário dele, viu? Bruna disse que vai ser no dia 9 de julho, né? Que vai fazer uma big festa aí. Mandou aqui, obrigada, viu, Pimenta, pelo convite. Fez até uma camisa personalizada, né? 70 anos de vida, né? Parabéns já antecipadamente, mas no dia a gente manda também. Então, obrigado aí a todos que participaram. Temos uma mensagem também do nosso ouvinte, final de telefone 1510. Ele disse aqui, se fosse para o Brasil perder, eu preferia que perdesse para a Costa do Marfim. Mas já que vamos jogar contra a Noruega, agora temos que ganhar. Muito bem, então vamos ficar na torcida, viu? Obrigada a todos aqui que participaram. Agora são 7:31 e o Giro da Manhã vai ficando por aqui. Obrigada a você, ouvinte, pela companhia. Amanhã estamos de volta no mesmo horário, a partir das 6:30 da manhã. Obrigada a Mônica Lamego. Ó, aí, ó. Dia Internacional do Reggae. Então, Cabral aqui no clima. Vamos finalizar esse programa aí comemorando, né, Cabral? Obrigada aí pela música, né? Pela trilha sonora. Agradecer a Mônica Lamego, que fez a nossa produção de estúdio, e a Bruna Ferraz pela parceria. Valeu, Bruna. Até amanhã.
1: Valeu, Thay. Valeu. Obrigada a todo mundo, viu, que está aqui também com a gente. Obrigada a quem está na sintonia da 107.5 e acompanhando tudo o que a gente traz aqui. Obrigada também a Valdemir Cabral na operação de áudio. E você, claro, vai seguir na nossa programação. Ao meio-dia tem outras informações com o programa Multicultura. E agora você fica com a boa, a ótima companhia de Moacir Mota.

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2: Muito bom saber que você sintoniza Educadora nesta manhã de quarta-feira, dia 1º de julho. Seja sempre muito bem-vindo, bem-vinda. Eu sou Moacir Mota, ficamos juntos até o meio-dia, agora 7h35. A gente abre a Sonosfera ouvindo ao Missáter dele, Renato Teixeira, tocando em frente. Bom dia para você.

Manhã de Educadora, Ito Moreno, Ai Que Saudade de Você, o clássico do Vital Farias. Edinardo, Enquanto Engoma a Calça, de Climério Edinardo, e o Ramalho, de Hermes Prada, Distante Doce. 7h48, um ótimo dia. A gente ouve agora Daniela Mercury, de Rita Lee, Mutante.

0: Manhã de educadora, cantora e compositora, historiadora baiana Juliana Ribeiro e ouvindo as águas de Juliana, Zeca Pagodinho de Gilson, Poxa e Daniela Mercury de Roberto de Carvalho e Rita Lee, Mutante.
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1: Um ótimo dia para você, pontualmente 8 horas em Salvador. Agora um convite especial, olha só. 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Agora 8 horas e 1 minuto e a gente retoma a sonosfera ouvindo Alceu Valença na primeira manhã de Alceu.

A Sonosfera Educadora FM de hoje presta uma homenagem a Alceu Valença, um dos nomes mais importantes da música brasileira e nordestina, que está completando hoje 80 anos de idade. Dono de uma voz e estilos únicos, Alceu é sinônimo de pura energia e emoção, contagiando o país há mais de 5 décadas. Do clássico álbum Coração Bobo de 1980, a gente ouviu Na Primeira Manhã, Como Dois Animais e Romance da Bela Inês. Parabéns ao seu Valença. Agora 8 horas e 15 minutos. Pessoal do Ceará, Amelinha, Ednardo e Belchior, Terral de Ednardo.

0: Manhã de Educador e José Feliciano, I Wanna Be Where You Are, Afonsinho por causa dela, de Afonsinho. E com a baiana Andréa Costa Lima, a gente ouviu o Beija-Flor de Andréa Costa Lima, 8h29.
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1: Um ótimo dia para você. Agora 8h32, o encontro de Ney Mato Grosso com a cantora Ana Canhas, um grande sucesso do Belchior, Paralelas.

Essa poesia é da cantora Ili Alô Alô Marciano, canção de Rita Lee e Roberto de Carvalho, Luz Melodia de Caetano Veloso, muito romântico, e com Adriana Calcanhoto a gente ouviu Esquadros de Adriana. Olha, amanhã, dia 2 de julho, o cantor e compositor Tarcísio Santos se apresenta no projeto Quinta Brasileira, levando música popular e jazz ao centro de Salvador, no Velho Espanha, às 19h. O Velho Espanha fica nos Barris. Tem o Tarcísio Santos, quinta-feira, a partir das 19h. 8h46, Yosong, Al Jarreau, canção do Elton John.

Mãe de Educador e Fernanda Abreu, Azul de Djavan, Doce Quintal, numa versão de Wally Salomão, Natureza Humana. E com Silvia Patrícia, a gente ouviu Não Quero Saber Seu Nome, de Silvia e Edu Casanova.

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4: Um ótimo dia para você, agora 9h05. Eu sou o Moacir Mota e sigo com você aqui na 107.5, comemorando hoje, 1 de julho de 2026, os 80 anos de Alceu Valença. Em meio século de bons serviços prestados à música, esse nordestino, nascido em São Bento do Una, no Agreste pernambucano, sempre misturou baião, chanchado, coco e outros ritmos brasileiros com rock e blues, mas as baladas sempre ganham destaque na obra de Alceu. Uma delas foi lançada em 1984 no disco Mágico, mostrando o lado mais profundo e poético de Alceu. A gente ouve agora o aniversariante do dia no clássico autoral Solidão.

E você ouviu na Sonosfera Educadora o Seu Valença em mais dois sucessos da carreira assinados por ele. Eu Vou Fazer Você Voar e o hino A Anunciação. Esta é a Sonosfera Educadora FM, que faz uma homenagem ao cantor e compositor pernambucano Alceu Valença, que hoje completa 80 anos. Agora 9h18, um ótimo dia, tem um encontro de Gal Costa com Alice Caymmi em Sua Estupidez, de Roberto Erasmo Carlos.

0: Educador e o som do Elton John, Crocodile Rock. Candice e os Imorais, Revele-me, de Guilherme Carvalho. Candice e Arturo Soares, Quase Tudo. Composição do Arturo Soares, 9h34.
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1: Agora 9h36, Sonosfera de volta com Cássia Heller, Palavras ao Vento, de Moraes Moreira e Marisa Monte.

Projeto musical muito bem sucedido, reunindo Carlinhos Brau, Arnaldo Antunes e Marisa Monte, os tribalistas na canção Já Sei Namorar. Teve Boca Livre com 14 Bis, Paula e Bebeto, de Milton Nascimento, e Gonzaguinha, Corações Marginais, de Gonzaguinha. Faltando 10 minutos para as 10 horas, a gente ouve Aline Frazão, Suma Uma, de Aline.

0: educadora Chico Buarque, tanto amar de Chico, Carlinhos Cor das Águas, Águas de Carlinhos e Odazo Tavares e Aline Frazão, Suma Uma, composição de Aline Frazão.
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1: Ótimo dia para você, agora 10 horas e 3 minutos. Olha, eu sou o Moacir Mota e é muito bom ter a sua companhia aqui na 107.5. Hoje estamos celebrando os 80 anos de Alceu Valença, um dos grandes representantes da música nordestina. Alceu cresceu ouvindo cantadores de feiras livres e nomes como Jackson do Pandeiro, Luiz Gonzaga e Marinês, além de artistas internacionais, a exemplo de Little Richard e Ray Charles. Toda essa escuta, curiosa, atenta e diversa, serviu de base para que Alceu construísse uma linguagem única que conquistou o país e o mundo. E a gente abre a sonosfera agora ouvindo Alceu Valença, o aniversariante do dia da canção Cavalo de Pau.

Na Sonosfera Educadora, você ouviu Alceu Valença na canção Maria dos Santos, uma parceria com Dom Troncho. Antes, a gente ouviu Alceu em Espelho Cristalino. Alceu Valença é o aniversariante do dia. Ele está completando 80 anos de idade e é claro que a gente não poderia deixar de fazer essa homenagem. 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E a gente ouve agora a Blitz, A Dois Passos do Paraíso, de Evandro Mesquita e Ricardo Barreto, 10h15.

Vocês, mais um programa da série a série. Dedique uma canção a quem você ama. Eu tenho aqui em minhas mãos uma carta. Uma carta de um ouvinte que nos escreve e assina com um singelo pseudônimo de Maria.

Manhã do Educador e Aretha Franklin, Eleanor Rigby, de John Lennon e Paul McCartney, Água Raiz, de Rafael Ribeiro e Roberta Simões, e Meu Desejo Falasse. Tem também Belchior, Bossa em Palavrões, de Belchior.

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7: Sonosfera de volta com o melhor da música popular brasileira para você. Tem Toquinho, Vinícius de Moraes e Marília Medalha no clássico de Toquinho Vinícius. Tarde em Itapuã, 10h31.

Cansar, meu novo ilê, de Quito Ribeiro e Moreno Veloso. Simone com Martinho da Vila, danadinho danado de Martinho e o grupo Sambaiana, a mais bonita da cidade, de Marília Sodré e Alana Gabriela. Agora 10h46, tem Caetano Veloso, um clássico de Caetano, qualquer coisa.

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Educadora Becky G, Bella Ciao, Zélia Duncan, Alma de Arnaldo Antunes e Pepeu Gomes e Zé Cabaleiro, a gente ouviu o telegrama com o baiano Jau.

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1: Agora 11:03, estamos juntos aqui na Sonosfera Educadora, que hoje comemora os 80 anos de Alceu Valença. Amante da literatura, filosofia, artes plásticas e cinema, Alceu sempre deu um jeito de expressar essas paixões em letras de música. Foi assim na canção Na Primeira Manhã, quando homenageou o escritor Rubem Braga, na Embolada do Tempo, que remete ao sociólogo Gilberto Freire, e em Tropicana, inspirada na pintura do artista plástico Sérgio de Lemos. A canção que a gente ouve agora, aqui na 107.5, tem como inspiração a série de quadros do pintor holandês Vicente Van Gogh. A gente ouve Alceu Valença, Girassol, composição de Alceu Valença.

Na Sonosfera Educadora você ouviu o Seu Valença e mais dois sucessos da carreira dele. Tivemos a autoral La Belle de Jour, antes uma parceria com Vicente Barreto, a icônica Tropicana. Educadora FM celebrando os 80 anos de O Seu Valença, aniversariante do dia. E lembrando a você que hoje às 18h30 da noite você vai escutar o especial das 18h e também presta homenagem a esse grande artista. Lembrando que o especial das 18h começa às 18h30 da noite. 11h17, Alice Caymmi com Raquel Reis. Desfruta de Raquel.

0: Educadora Clara Nunes, Morena de Angola, de Chico Buarque, Juliana Linhares, Lambada da Lambida, de Juliana, e Chico César, Pedra de Responsa, composição do Chico César.
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0: Lembrando a você que logo mais ao meio-dia tem um programa Multicultura. Agora 11:33, Nelson Rufino, dele Thaís Rufino, Cadê Meu Amor?

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Essa voz é da cantora Carla Vise. Você passa, eu acho, graça de Carlos Imperial e Ataúfo Alves. Ivete Sangalo com Jorge Aragão, Loucuras de uma Paixão, de Mauro Diniz. E Antônio Carlos e Jocafe, Você Abusou, de Antônio Carlos e Jocafe. 11:47, Zizi Posse, toda uma história de Zizi e Luiz Avelar.

0: Manhã do Educador e a cantora Zezé Mota, muito prazer, Zezé de Rita Lee, Roberto de Carvalho e Jean-Claude, garota de Salvador, de Jean-Claude. Obrigado pela sua audiência, sou o Moacir Mota, eu volto amanhã, a 1 da tarde com o programa Tocaí. Você fica agora com o programa Multicultura, apresentação de Renato Cordeiro.
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0: Meio-dia em ponto, Multicultura no ar pela 107.5 Educadora FM, na produção de estúdio Mariana Freire. Boa tarde, Mariana. Boa tarde também a Davi Cerqueira na operação de áudio. Boa tarde a você que chega pela sintonia da 107.5 pelo aplicativo Educadora FM 107.5, disponível para iPhone e plataforma Android. Mande suas críticas, dúvidas ou sugestões para o Multicultura pelo WhatsApp número 997317762, 997317762. Siga a programação nas redes sociais pelo arroba Educador FMBA e não esqueça de marcar a rádio. Eu sou Renato Cordeiro, vamos aos destaques do programa de hoje. Festival gratuito de valorização da música de terreiro é promovido pelo Ministério da Igualdade Racial. Festa do Lixo promete movimentar a Fazenda Grande do Retiro neste 2 de julho. E confira uma entrevista com a documentarista Dandara Ferreira sobre Anatomia do Caos, a respeito da CPI da Covid-19. Tudo isso e mais no Multicultura, que está começando. 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
0: A Irlanda assume hoje a presidência rotativa do Conselho da União Europeia por 6 meses. Segundo o anúncio do primeiro-ministro irlandês, Michel Martin, as prioridades do programa estão baseadas nos pilares da competitividade e valores de segurança. Entre os principais desafios estão a negociação do próximo orçamento do bloco e a tentativa de estabilizar as relações com os Estados Unidos. Ministério da Fazenda confirma a retirada gradual do pacote de socorro aos combustíveis, criado durante o estopim da crise no Oriente Médio. A partir de hoje, o diesel perde o desconto de 35 centavos por litro pago pelo governo. De acordo com o ministro da Fazenda, Dario Durigan, o retorno do barril de petróleo a níveis pré-conflito abriu espaço fiscal para encerramento das medidas de exceção. Acontece às 15h a cerimônia que marca o início da construção da ponte Salvador Itaparica, na Avenida Beira-Mar, em Veracruz. O ato com o presidente Lula e o governador Jerônimo Rodrigues também traz a assinatura do protocolo de intenções para operacionalizar a transferência de recursos federais para a implementação do sistema rodoviário Ponte Salvador Ilha de Itaparica. E a sala principal do TCA vai ser reinaugurada hoje, em cerimônia também com as presenças do presidente Lula e do governador Jerônimo Rodrigues, além da ministra da Cultura, Margarete Menezes, seguida do concerto Bênção ao Novo Teatro Castro Alves, com a Orquestra Sinfônica da Bahia e participações de Gilberto Gil, Lazo Matumbi, Virgínia Rodrigues, Suede Nunes e Simone, e com transmissão ao vivo a partir das 19h pela TV e Educadora FM. Meio-dia, mais 3 minutos. Meio-dia, 3 minutos, para celebrar a reabertura do Teatro Castro Alves, que acontece logo mais, à 1h. A TVE exibe o documentário No Coração da Cidade, que apresenta o trabalho feito nos bastidores dos grandes espetáculos apresentados no teatro. O curta destaca a importância do trabalho de cenógrafos, figurinistas e profissionais das áreas técnicas de som e iluminação. A TVE pode ser assistida em todo o Brasil por meio do canal 222 nas novas parabólicas digitais. Agora, meio-dia, mais 4 minutos. Festival gratuito de valorização da música de terreiro é promovido pelo Ministério da Igualdade Racial no Centro Histórico de Salvador. Bruna Ferraz.
2: Deixa no chão, meu filho.
3: O Ministério da Igualdade Racial e o Governo da Bahia promovem a primeira edição do Nisolorim, Festival Nacional de Música de Terreiro, evento gratuito que acontece entre esta quarta-feira e esta sexta, dias 1, 2 e 3 de julho, no Centro Histórico de Salvador. Com foco na política nacional para povos e comunidades tradicionais de terreiro e matriz africana, a proposta da atividade é valorizar a música, tradições e saberes dos povos tradicionais em combate ao racismo religioso. A ministra da Igualdade Racial, Raquel Barros, explica que o evento destaca a musicalidade de terreiro enquanto patrimônio cultural, ancestralidade e construção da sociedade brasileira.
4: tem foco na valorização dos alabês, que são as figuras centrais na preservação dessa tradição da musicalidade, dos rituais e dessa memória do povo de terreiro. É uma iniciativa para reconhecer a musicalidade de terreiro como um elemento estruturante das matrizes afro-brasileiras, não apenas nesse lugar da linguagem artística, mas como uma verdadeira tecnologia ancestral que envolve cuidado, envolve comunicação, envolve a preservação da identidade, e o papel desses tocadores assume uma relevância muito importante para falar dessa valorização. E o evento se propõe a construir um relatório final que vai resultar no processo de patrimonialização da musicalidade de terreiro.
3: Durante o evento, será realizada a leitura e entrega de uma carta compromisso pelo enfrentamento ao feminicídio.
4: É um documento que foi construído a partir das contribuições das lideranças, né, presentes no festival, com o objetivo de fortalecer as ações de prevenção, de proteção e promoção dos direitos das mulheres de terreiro. Os maiores índices de feminicídio são contra as mulheres negras, os terreiros são espaços da cultura negra, são onde mulheres negras frequentam. Falar sobre a importância de nós combatermos essa epidemia de feminicídio que existe no Brasil e que tanto vitima mulheres negras, sobretudo. No mês de maio, nós realizamos um encontro nacional de presidentes de conselho de promoção da igualdade racial. Foi assinada uma carta compromisso dos conselhos de promoção da igualdade racial pelo enfrentamento ao feminicídio e às violências racializadas contra mulheres negras. Então, essa segunda carta é um compromisso institucional que o Ministério da Igualdade Racial vem provocando.
3: O Festival Nacional de Música de Terreiro acontece em meio às celebrações da independência do Brasil na Bahia.
4: O 2 de julho consolida a independência do Brasil na Bahia, com forte presença das culturas de matriz africana, principalmente por meio da tradição dos caboclos e das caboclas, que são figuras centrais na memória popular, da luta pela liberdade. E acho que nesse momento, realizar esse festival, no período das celebrações do 2 de julho, também reconhece a força do território baiano na preservação das tradições afro-brasileiras.
3: O Nizô Olorim, Festival Nacional de Música de Terreiro, é gratuito.
4: Hoje, até o dia 3, em Salvador, a gente vai ter hoje a abertura desse evento, que vai começar às 17 horas, na Praça Quincas Berro d'Água, no Pelourinho, Salvador. A gente vai ter painéis e oficinas falando sobre a salvaguarda e patrimônio, patrimonialização da música de terreiro, sobre economia criativa, inclusão produtiva, sobre juventude negra. Vai ter um processo de homenagem aos Ogãs mais velhos.
3: Os ingressos devem ser retirados na plataforma Simpla. Bruna Ferraz, para Educador FM.
0: Meio-dia mais 8 minutos, meio-dia mais 8 minutos, Multicultura no ar pela 107.5 Educador FM. Teatro, ancestralidade e cultura afro-brasileira ganham um espaço no palco neste fim de semana em Salvador. O espetáculo Fala e Beije vai ser apresentado no domingo, 11 da manhã, no Teatro Sesc Casa do Comércio, com uma proposta voltada ao público infanto-juvenil. A montagem mistura elementos do candomblé, da cultura popular nordestina e das tradicionais festas de Cosme e Damião. Ingressos custam entre 10 e 20 reais, classificação é livre. Agora, meio-dia, mais 9 minutos, você pode participar, e tem um Vite já mandando mensagem aqui pra gente, já sei que não quer saber de outra coisa, pra ela é só Copa e tudo certo, mandando mensagem pra gente, dizendo aqui, boa tarde, gente boa do Multi. Então, se o Brasil não passar pela Noruega, será um grande vacilo. Não vi nada demais nela, diz aqui nosso ouvinte Jace. Você sabe, Jace, que o Iago, né, que está fazendo as participações no Giro da Manhã, a partir das 6:30 da manhã, estava num papo aqui outro dia com Thaís Seixas e Bruna Ferraz, e ele disse que ele preferia justamente a Noruega em vez da Costa do Marfim, né? Quem venceu foi a Noruega, não foi a Costa do Marfim. Ele estava justamente preocupado com isso, que ele achava que a Costa do Marfim teria um esquema de jogo que tende a ser mais desafiador para os brasileiros, né, pelo seu esquema defensivo. Vamos torcer para que, de fato, a situação seja um pouco mais fácil, um pouco menos sufocante, como foi em relação ao que foi o último jogo do Brasil com o Japão, que ali realmente é difícil. É difícil para cardíaco. Meio-dia, mais 10 minutos, Multicultura no ar pela 107.5 Educadora FM. Mandar um salve também Para nossa ouvinte Lise Silvani, falando aqui, escutando sobre a notícia do espetáculo de reabertura do TCA, me arrepiei e me emocionei. Estarei acompanhando pela TVE, porque eu vacilei na compra do ingresso. Estamos com muita saudade. Viva o 2 de julho, viva a Bahia e a democracia brasileira. Mandou a mensagem dela. Lise Silvani, obrigado pela mensagem. Você pode fazer o mesmo pelo 997317762. E já que Lise nos deu aqui esse gancho da democracia, né? De falar sobre a democracia, é importante justamente a gente pensar nesse ano de eleição como é importante a gente exercer bem o voto, porque a gente não sabe o quanto a gente pode precisar dele, né? Hoje, às 7:30 da noite, o Cine Glauber Rocha, você vai entender do que é que eu tô falando, né? O Cine Glauber Rocha vai ter uma sessão de pré-estreia do filme Anatomia do Caos, com direito a um bate-papo com a diretora Dandara Ferreira.
5: Atingiu o maior colapso sanitário da história.
6: No último momento que eu tive com meu filho, ele estava dentro de um saco.
7: Muita gente morrendo. Quem tiver oxigênio, traga.
8: Tem que deixar de ser um país de maricas.
0: Ao longo da crise sanitária, da pandemia da Covid-19, os ouvintes do Multicultura viram esse programa virar de ponta cabeça. Em vez de falar de cultura, a gente falava de saúde. Falávamos de cultura, claro, porque a arte foi fundamental para a gente atravessar esse período, mas a gente falava muito de saúde. E tínhamos quadros, entrevistas, matérias, tentando trazer luz sobre um dos nossos períodos mais sombrios. E ao longo desse período, o Multicultura deu uma especial atenção à CPI da Covid-19. Não foram poucas as vezes que, antes desse programa ir para o ar, eu estava ouvindo o que os senadores estavam falando naquela que deve ter sido a comissão parlamentar de inquérito mais repercutida nas redes sociais de todos os tempos. Trazíamos as falas dos senadores de oposição, de governo, os chamados independentes, e mostramos alguns episódios que muitas vezes me fizeram dizer para você, ouvinte, que a CPI da Covid-19 daria um filme. O filme chegou. Chegou aos cinemas o documentário Anatomia do Caos, que apresenta os bastidores da CPI da Covid-19. A diretora Dandara Ferreira está à frente desse filme e vai falar um pouco com a gente a respeito. Muito obrigado por nos atender, Dandara. Muito boa tarde para você.
9: Boa tarde. Obrigada pelo convite. Que bom saber que a gente teve mais ou menos a mesma ideia. Eu comecei a pensar em fazer algo quando o número de mortes só crescia. Eu senti que o cinema poderia dar voz ao povo brasileiro. Estávamos todos sendo violentados, né? De uma maneira cruel. E não podíamos aceitar a banalização nem naturalizar a crueldade. Então, quando o Congresso aprovou a CPI, eu senti que tinha que registrar. Eu sabia que por ali ia passar muita informação. E minha intuição dizia que alguma coisa importante tinha ali que eu precisava, né? Eu acho que a CPI foi o momento que o Brasil foi obrigado a olhar para si mesmo. Porque durante a pandemia a gente vivia um fluxo enorme de informações, de mortes, de discursos contraditórios. E a CPI interrompe esse fluxo e começa a organizar essa história. Então é pela primeira vez as autoridades precisam responder publicamente pelas decisões que estavam sendo tomadas. Então, para mim, como cineasta, né, como meu papel, o que eu poderia fazer naquele momento, né, o instrumento que eu tinha de um sentimento de revolta pelo que a gente estava vivendo naquele período, era documentar, era filmar. Minha ferramenta era uma câmera, né? Então, eu acho que a CPI não era apenas uma investigação parlamentar. Eu acho que ali era um palco onde memória, onde política, onde ciência e poder também se confrontavam diante das câmeras. Então, acho que ali o país começava a construir uma narrativa sobre aquilo que a gente estava vivendo naquele momento, né? Eu acho que a CPI também tinha uma característica cinematográfica, por isso que eu acho que talvez você e eu também, né, pensamos nisso de a CPI daria um filme, porque acho que ali reunia personagens fortes, tensão dramática, conflitos, revelações e consequências humanas também. Era um espaço onde o Brasil estava sendo narrado em tempo real. Então, foi por isso que eu escolhi esse recorte, não porque o filme também seja só sobre a CPI, mas porque ela oferece uma perspectiva privilegiada para compreender algo muito maior, né? Como uma crise sanitária se transformou em uma tragédia política.
0: Dandara, como é que você teve acesso a esses bastidores? Uma coisa é, imagino, você ter acesso a gabinetes, mas não só isso, você, a sua câmera embarca no carro de alguns dos protagonistas da CPI, né? O Randolph, o Renan, o Omar Aziz. Como é que você conseguiu ter esse acesso a eles?
9: Boa pergunta. Eu, como falei, né, eu comecei ali documentando ainda sem saber que filme, se na verdade isso viraria um filme. Eu só sabia que ali tinha alguma coisa importante que talvez eu precisasse registrar. Quando eu começo a pensar, né, de ir para Brasília para poder filmar, para poder documentar, a autorização que eu tinha era uma autorização de imprensa. Mas vale lembrar que é o seguinte, naquele momento, dentro do Senado, só estava funcionando a sala ali da comissão, né? O Senado estava vazio e a gente estava vivendo, né, uma pandemia, não podia ter muita gente, não podia aglomerar. Então, inclusive, dentro da sala só podia ter uma pessoa por partido, não era nem por parlamentar ali assessorando. E a imprensa entrava meio que rotatividade. A câmera mesmo que ficava ali 100% era a câmera da TV Senado, claro. Então, eu participava dessa rotatividade junto com a imprensa. Mas eu sempre pensei assim que a minha câmera seria meio uma câmera de bastidor. Porque era eu, né, filmando. Não tinha equipe, não tinha nada. Eu era diretora, câmera, produtora, som. Era meio que eu fazendo tudo ali. Então, a minha câmera seria a câmera de bastidor. E deixaria que se eu precisasse contar alguma coisa sobre o que estava acontecendo naquela comissão, eu usaria a câmera da TV Senado. Eu, no começo, para mim, era difícil, porque eu tinha um tempo muito limitado, mas eu fui criando relação, principalmente, assim, eu agradeço muito ali a polícia da TV Senado, porque eu fui, como eu estava ali todo dia, né? Eu fui criando ali uma amizade, eles foram me conhecendo um pouco, e aí eles foram flexibilizando um pouco a minha entrada, assim, na sala, sabe? Eu era um dia que deixava um pouquinho mais, outro dia, aí até que eu fui conseguindo ter cada vez mais acesso. Mas, assim, o grupo do G7 que você mencionou sabia da minha existência ali. Não era todo mundo que sabia da minha existência, os governistas daquele momento não sabiam da minha existência. Eu também não queria que muita gente soubesse, porque como eu queria ter essa câmera mais observacional, né, mais de bastidor, quanto mais eu ficasse invisível, para mim seria melhor. E como eu era pequenininha, eu estava com a câmera, não é uma câmera boa de cinema, mas é uma câmera pequena, então também não chamava atenção. O G7 sabia da minha presença, mas eu também não tinha esse acesso total, né? Tanto que você, se você ver o filme, a câmera vai ganhando mais confiança no decorrer do filme. No começo, assim, ainda meu acesso ainda é um pouco limitado. Mas eu também ali, também com a convivência, né? Com ali presente o tempo inteiro, eu fui também criando relação com eles. Acho que eles também foram entendendo a importância de documentar aquele momento, né? Eu acho que da importância do trabalho que eles estavam fazendo, e aí cada vez eu fui conseguindo ter mais acesso ao bastidor, às salas, né? A questão do carro, como é que foi também? Foi uma coisa que eu insisti muito para acontecer, porque o meu acesso com eles era também, como eles estavam no meio da investigação, mil coisas acontecendo, o carro era o momento que eu tinha mais de tranquilidade ali para poder conversar do que estava acontecendo. Ao mesmo tempo, eu também não queria criar uma narrativa estética de talking heads, de entrevista. Eu já queria meio uma pegada mais reality. Eu não abro câmera. Tudo que acontece no filme foi naquele momento de 2021 mesmo. E aí, aquele momento ali do carro era justamente que eu conseguia ter, como se diz, esse respiro, assim, com eles, um pouco mais de tranquilidade pra gente ter um pouco mais de conversa, porque o resto era tudo muito até para eles mesmo, né? Estavam numa investigação em curso no momento que a gente estava vivendo um momento muito delicado e o Brasil estava esperando de respostas urgentes naquele momento, né?
0: Eu não pude deixar de reparar que nessa coisa de você gravar no carro, você consegue algumas declarações quase que confessionais.
9: Isso.
0: Eu, por exemplo, não sabia que o Randolph, isso sai da boca do Randolph Rodrigues, né? Que era vice-presidente da comissão. E ele dizia assim, não, porque o Renan, para ser relator, né? A gente já queria, apoiei e tal, mas eu estava na dúvida sobre o Omar Aziz. Eu estava na dúvida sobre como o Omar iria se comportar. O Omar que viria a presidir a comissão e o Randolph externa que teve desconfiança em relação ao Omar. Isso no carro, né? Tem outros momentos em que mesmo quem acompanhou a comissão com algum afinco vai encontrar coisas lá que possivelmente não sabia. Por exemplo, eu passou batido, assim, na minha percepção, que o senador Alexandre Vieira tinha sido internado. Depois do seu filme, de ver seu filme, eu falei, olha, assim, caramba, ele realmente foi internado. Quer dizer, existem vários momentos ali que você consegue alguns confessionais, né? Que imagino que vem dessa relação de confiança também.
9: Isso. Eu acho que tem uma coisa que você falou aí que acho que também é bem importante, assim, porque, sim, teve essas revelações. Eu acho que, né, o fato de ser eu ali menor, pequena, né? Eu acho que isso ajuda também a criar e também não ser uma câmera grande, né? Porque câmera, às vezes, é difícil também. Câmera é opressora, né, às vezes. Então, eu acho que isso ajudou na relação. O Renan, que você falou, o Renan e o Randolph, eles eram meio inimigos políticos, né? Então, eu acho que tem uma coisa que é bonita, assim, da CPI, porque eu acho que ali naquele momento é um grupo heterogêneo, né? Você vê que é heterogêneo, tanto que o Randolph externa isso sobre a questão do Omar, sobre a questão do Renan também. Eles se juntam por um bem maior, assim, né? Porque ali, naquele momento, eu acho que tinha que esquecer todas essas diferenças, todas essas coisas para poder lutar, para poder investigar, para poder ir atrás do que estava acontecendo, das omissões e não ações do governo federal naquele momento. Então, acho que isso também vale a gente ressaltar, sabe? Que foi um trabalho, assim, que é bonito de vocês verem ali, porque o parlamento é muito criticado, né? Geralmente é muito criticado. E para mim, que estava ali acompanhando, e acho que foi a minha primeira vez mais próxima mesmo do parlamento, né? Eu estava ali como cineasta, mas eu também estava ali como uma pessoa da sociedade civil. E para mim isso me chamou a atenção, sabe? Desse grupo que realmente estava unido para poder ir atrás de, talvez, justiça, né?
0: Eu estou conversando, gente, com Dandara Ferreira, ela que dirigiu um documentário que está chegando agora aos cinemas, Anatomia do Caos. Esse é um documentário sobre os bastidores da CPI da Covid-19, que eu comecei a entrevista falando nisso, assim, né? Porque na época do Multicultura, em que a pandemia estava no auge, a gente trazia muitas informações da CPI, eu sempre falava, gente, essa CPI vai dar um filme, não é possível. E Dandara fez o filme. E aí você tocou numa coisa que eu acho fundamental, Dandara, e você está falando com uma rádio da Bahia, né? Você está falando de uma rádio da Bahia. Aqui na Bahia...
9: Sou baiana.
0: Eu sei. Bem sei. Bem sei que você é baiana. E a gente está falando aqui de um estado que teve uma situação muito, muito destacável. Eu não sei se a gente fechou assim a pandemia, mas durante muito tempo da pandemia, o estado foi o segundo com o menor número de mortes, atrás apenas do Maranhão. E aqui a gente viu uma situação muito atípica. Um governador de esquerda, Rui Costa, e um prefeito de direita, a Semi Neto, colocando diferenças de lado e trabalharam juntos para evitar mortes. E você estava falando do que você viu no parlamento, os caras deixando diferenças de lado, assim, né? Até Girão, que é um cara mais ligado ao Bolsonaro, em vários momentos ele colocou o dedo em riste para falar dos absurdos que estavam acontecendo, né? Eu acho muito interessante isso que você falou, Dandara, porque a gente tem essa coisa de dizer que político não presta, que política é tudo igual, que política, né? Mas os políticos somos nós. Nós colocamos eles lá, não são alienígenas, né? São contraditórios como nós também somos. Queria que você pudesse falar um pouco sobre isso, né? O que é encontrar a virtude num lugar onde, por vezes, a gente não espera encontrar.
9: Isso, eu acho que isso foi... Eu acho que ali também, né? É, como eu disse, eu estava ali principalmente como uma pessoa da sociedade civil, né? E foi isso que me motivou a ir fazer esse filme. É, eu, quando estava ali, vários momentos, eu tinha vontade de me manifestar, enfim, né? Dar um desejo, até porque todas as decisões que estavam sendo tomadas ali são decisões que impactam na minha vida, assim, diretamente, né? Impactava ali naquele momento. Então, e para mim eu achei isso, assim, muito bonito, sabe? Realmente, assim, é, de eu ver ali realmente a garra deles, de eles irem atrás. Eu acho que também o relatório do Renan foi muito contundente, né? Mas eu queria ressaltar outra coisa, aproveitando disso que a gente está falando. Eu acho que tem uma coisa que a imprensa também teve um papel muito importante nesse momento. Tanto que no meu filme, quem narra, eu não tenho um narrador, não sou eu que narro, até porque eu acho que eu não sou protagonista dessa história. É uma história que é nossa, né? Eu não queria em nenhum momento ser narradora dessa história. É, mas quem narra meu filme é a imprensa, não tem uma voz da imprensa, são várias vozes, né? Mas o meu filme é narrado pela imprensa porque eu acho que a imprensa teve um papel essencial. Vários veículos, né, se juntaram, se uniram para poder a gente ter acesso aos números de morte, ter acesso a alguns dados que estavam sendo omitidos naquele momento. Então, eu queria também ressaltar não só o papel importante que os políticos ali envolvidos estavam tendo, né? Porque ali causava esse sentimento de esperança, porque impacta nas nossas vidas. A gente estava vivendo um momento totalmente de pavor, né? E ao mesmo tempo de a gente sem saber o que iria acontecer, até quando iria acontecer. Então, dava uma esperança de ver aquilo. E acho que também vale ressaltar, assim, que as pessoas têm falado pouco, das pessoas que eu tenho conversado, mas a imprensa teve um papel muito importante também naquele momento.
0: Eu queria muito fazer várias outras perguntas para você, Dandara. É um filme que eu acho, assim, importantíssimo. Queria, por exemplo, destacar e ouvir você a respeito disso, mas vou passar a bola para outros colegas, comunicadores e jornalistas. Tomara que perguntem para você, por exemplo, sobre a participação das senadoras, que não eram titulares da pandemia, mas que marcaram presença e foram muito importantes em vários momentos. Elisiane Gama, Simone Tebet, várias que não eram titulares e que você dá voz nesse documentário. Tomara que você seja bastante perguntada sobre isso. Enfim, tem várias coisas que eu queria te perguntar, mas acho que vou ficar com uma última, né? 700 mil mortos. Mais, na verdade. Segundo Pedro Halal, com mortes em excesso, cerca de 400 mil mortes em excesso, 400 mil mortes que poderiam ter sido evitadas se as políticas fossem outras. E o presidente Bolsonaro não foi preso por isso. Os ministros que, sobretudo Pazuello, enfim, no fim das contas o relatório foi entregue ao Aras e não houve resultado. O Flávio Dino, ministro do STF, já ensaiou, né, no sentido de abrir um inquérito e rever o que aconteceu e as condutas da pandemia. O que é que você espera a partir desse filme?
9: Boa. Eu acho que esse filme é justamente, eu falo isso, é um filme sobre memória, mas também é um filme sobre justiça, né? O trabalho da CPI, ele produziu um registro, mas o que as instituições fizeram, deixaram de fazer com esse registro, eu acho que é uma outra discussão, né? E eu acho que uma democracia, ela não depende apenas das instituições, ela depende também da capacidade de uma sociedade imaginar a si mesma. A CPI produziu esse relatório tão importante, mas a responsabilização jurídica, ela depende de outras instituições, como o Ministério Público e o Judiciário. Então, eu espero muito que, assim, que esse filme ajude a gente a retomar um debate público sobre o que aconteceu, que a gente repense, né, a situação que a gente viveu. Agora a gente está, esse ano é um ano muito importante, é um ano de eleição, né? O filme, assim, não foi pensado, mas o filme está vindo no ano de eleição, né? Então, eu acho que o filme tem uma importância também da gente lembrar do que aconteceu. O filme dialoga com o presente, eu acho que em várias temáticas, né? Da questão da desinformação, a questão da responsabilidade pública, do ataques à ciência, a fragilidade democrática também. Então, são assuntos que são atuais. E o impacto de uma eleição agora vai refletir nas nossas vidas por muito tempo, né? Então, eu espero muito que o filme traga isso, traga que tenha o maior acesso possível, que as pessoas possam refletir, né? Porque às vezes a gente esquece das coisas que aconteceram. O que ali que eu estou narrando não é um passado muito longe, é um passado recente, mas às vezes a gente esquece, até porque também eu acho que a pandemia foi um momento meio de um trauma coletivo, então é difícil mesmo ficar a gente relembrando de coisas que foram ruins. Mas assim, como você falou, mais de 700 mil mortos. Ninguém foi punido. Ninguém foi preso. Não houve nenhum pedido de desculpas. Então, eu espero muito que a gente retome esse debate e que haja justiça, porque eu acho que a gente ainda não... A pandemia passou, mas a gente ainda não resolveu totalmente todos os nossos traumas desse momento que a gente viveu.
0: Dandara Ferreira, diretora de Anatomia do Caos, documentário que chega aos cinemas e coloca uma lupa sobre os bastidores da CPI da Covid. Muito obrigado por atender a Educadora FM. Sucesso com o filme. Saúde para você e para os seus.
9: Obrigada, viu? Muito obrigada.
10: A expressão que eu vi ser muitas vezes utilizada é: óbito também é alta.
11: Estou com Covid.
0: Lembrando, hoje é 7:30 da noite, o Cine Glauber Rocha, em Salvador, vai ter uma sessão de pré-estreia deste filme Anatomia do Caos, com direito a um bate-papo com a diretora Dandara Ferreira, que você ouviu aqui nesta entrevista. 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Mandar um salve aqui para ouvintes, mandando suas mensagens pelo 997-317-62, 997-317-62. Nosso ouvinte Jace falando aqui, né? A propósito de algo que Dandara falou no final da entrevista, que sequer um pedido de desculpas pelas mortes aconteceu. Jace diz aqui: mas os pedidos de desculpas não tiram os sentimentos. Obrigado, Jace, pela mensagem. Mensagem também aqui da nossa ouvinte Liz Silvani. Renato, me lembro de tudo. Vocês nos ajudaram. Acho que vai ser uma catarse assistir esse filme. Por que esse inominável e os envolvidos não foram processados e presos? Uma pergunta com uma espinha de peixe na garganta e de dor, diz aqui nossa ouvinte Liz Silvani. Obrigado também a Samile, que mandou mensagem pra gente também pelo 997-317-62 e diz aqui: Multicultura sempre fundamental em nossas vidas. Salve Renato, salve Dandara. Obrigada pela visão de ambos sobre esse tema tão importante e impossível de ser esquecido. Espero que o documentário possa contribuir para a visão dos brasileiros alienados e para a prisão dos responsáveis que ainda não estão presos por esses motivos. E aí, Samília, aqui fazendo uma ponte com a pergunta de Lise, né? De Lise Silvani. Pois é, foi um relatório vultoso, elaborado pelos senadores da CPI da Covid-19, e ficou por isso mesmo, né? A PGR entendeu que não havia provas e ficou por isso mesmo, né? Quer dizer, então você que perdeu parentes, você que perdeu pessoas queridas, né? Eu tive a sorte de não ter nenhuma perda próxima na minha família, por exemplo, mas eu tenho uma prima que foi entubada duas vezes, bicho. Sim, a família desesperada e várias pessoas aí que a gente conhece, você possivelmente, ouvinte, ou perdeu, ou passou mal, teve assim, sabe? E esse sentimento coletivo de uma página tão difícil da nossa história virou parte de um livretinho de piadas de alguns governantes que acharam por bem até imitar a gente passando mal, pessoas sofrendo de Covid, que disseram que não tinham nada a ver com isso, e sobretudo o presidente Bolsonaro, assim, que bom que foi preso pelo golpe que tentou cometer, Mas que terrível que não tenha havido nada em relação ao que ele fez de criminoso durante a pandemia, né? Porque o que ele fez foi criminoso. Basta a gente lembrar situações como, por exemplo, o ministro Pazuello, o então ministro Pazuello, dizer que ia comprar a Coronavac, quer dizer, uma das poucas vezes em que a gente viu o Pazuello tomar uma atitude que prestasse, não vou comprar a Coronavac. No dia seguinte vai Bolsonaro dizer que o comando é dele, que não vai comprar vacina nenhuma, para depois abrir a boca para dizer que não impediu o enfrentamento, que não foi contra, que as condições eram assim, que eram assado. Então, assim, tomara que não só esse filme, né, seja muito visto, para além do valor de denúncia, é um filme muito forte, vale a pena assistir, muito bem encadeado, tem coisas assim que eu, que assisti muito a CPI da pandemia, não sabia, fiquei sabendo no filme da Dandara, sobretudo coisas assim de bastidores, mas que para além disso, né, que o sistema, né, que o sistema de justiça, sobretudo, consiga se debruçar de alguma forma sobre aquilo que aconteceu. O ministro Flávio Dino já tomou alguma atitude nesse sentido, na perspectiva de talvez uma reabertura, né, do inquérito. Tomara que a gente tenha algum desdobramento, porque não é possível que 700 mil pessoas morram, 400 mil delas em excesso, porque mortes a gente teria, não tem jeito. Com a melhor condução haveria mortes, infelizmente, mas a gente teve mortes em excesso e ficou por isso mesmo. 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Falar de coisa boa, pessoal, porque tá vindo aí a data magna dos baianos, a data máxima da Bahia, e que tem vários eventos em torno deles, alguns muito curiosos. A Festa do Lixo promete movimentar a Fazenda Grande do Retiro neste 2 de julho. Rafael Lopes.
11: A Festa do Lixo foi criada em 1975 como um protesto popular para denunciar o descaso do poder público com a Fazenda Grande do Retiro. Com o tempo, se tornou um dos folguedos mais criativos da capital baiana. Uma celebração sobre a história da comunidade, como explica o diretor do grupo A Pombagem, Fabrício Brito.
12: Um protesto contra a falta de coleta de lixo que acontecia na Fazenda Grande do Retiro, né? Um acúmulo de lixo, sobretudo nas fachadas das escolas, né? Nas praças, e isso fez com que a população decidisse se revoltar, fazer um protesto, fazer uma mobilização. Acontece que, como não houve uma limpeza urbana por parte dos órgãos competentes, a própria população decidiu limpar. E decidiu limpar dançando, cantando, teatrando, performando, e isso chamou a atenção e foi virando uma manifestação cultural popular chamada Festa do Lixo.
11: A festa faz parte do calendário cultural de Salvador e contribui para valorizar a produção artística da periferia. A programação inclui almoço comunitário, cortejo performático, apresentações e a tradicional coroação da Rainha do Lixo.
12: Para demonstrar que é possível, como um gesto de independência, fazendo alusão ao processo emancipatório da Bahia, é possível a gente se engajar comunitariamente para poder tornar o nosso bairro mais limpo. Então, tem esse processo todo. A gente fez ano passado a retomada da Festa do Lixo, né? Celebrando os seus 50 anos, e este ano está celebrando a 51ª edição dessa festa. Teve um hiato, né? Um intervalo de 40 anos sem acontecer essa festa, mas a gente agora, que é um grupo de arte de rua, depois de conversar com os mais velhos e de entender como é que essa festa se dava lá atrás, a gente entendeu que seria muito importante, inclusive do ponto de vista pedagógico, a gente retomar isso para mostrar que a Fazenda Grande do Retiro é um bairro importante que tem história de luta e resistência.
11: A Festa do Lixo acontece nesta quinta-feira, dia 2 de julho, a partir do meio-dia, com concentração no Museu Popular da Bahia, na Fazenda Grande do Retiro. Rafael Lopes, para Educador FM.
0: Multicultura faz uma pausa e volta já já.
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1: Meio-dia, 41 minutos. Oceanos registram a temperatura mais alta já observada para o mês de junho, segundo dados divulgados hoje pelo Observatório Europeu Copérnicos. A temperatura média da superfície dos mares atingiu 20,98 graus Celsius, superando o recorde anterior de 20,89 registrado em junho de 2024. No acumulado do ano, o primeiro semestre de 2026 aparece como o segundo mais quente já medido, atrás apenas do mesmo período de 2024. Vai ser inaugurado hoje em Salvador o primeiro Centro Integrado de Saúde e Clima do país, que vai funcionar na Superintendência de Vigilância e Proteção da Saúde da Bahia. A unidade é uma das 8 a serem criadas como parte do plano estratégico do Ministério da Saúde para preparar o SUS para as mudanças climáticas e os efeitos do El Niño, com um investimento previsto de 9 bilhões e 800 milhões de reais. Está prorrogado até 31 de dezembro o prazo da campanha de vacinação contra o HPV voltada para jovens de 13 a 19 anos. O encerramento da campanha, ou melhor, de 15 a 19 anos. O encerramento da campanha estava previsto para ontem, acompanhando o final do primeiro semestre, mas foi estendido pelo Ministério da Saúde devido ao baixo índice de cobertura durante o período. Presidente Luiz Inácio Lula da Silva anuncia hoje investimentos de mais de 500 milhões de reais para a saúde da Bahia. O pacote inclui a inauguração do novo Hospital Regional Litoral Norte em Alagoinhas, a entrega da primeira policlínica 100% Novo Parque do País em Camaçari e a distribuição de 256 veículos do programa Agora Tem Especialistas Caminhos da Saúde. Meio-dia, mais 43 minutos. Lembrando que o presidente Lula em breve, né, estará em Salvador participando hoje da reinauguração do TCA ao lado do governador Jerônimo Rodrigues, da ministra da Cultura Margarete Menezes, uma solenidade que vai ter também participação musical, Osba, Gilberto Gil, Virgínia Rodrigues, entre outros, e você não perde nada, tudo com transmissão da TVE e da Educadora FM, meio-dia, 43 minutos. Bora falar de mais coisas boas. Uma cerimônia no Instituto Anísio Teixeira marcou a entrega do prêmio Bahia Faciência de Jornalismo. José Braga.
2: Com o objetivo de valorizar a divulgação científica no estado, a primeira edição do Prêmio Bahia Faz Ciência de Jornalismo revelou na noite de ontem seus ganhadores. A cerimônia de premiação, que aconteceu no Instituto Anísio Teixeira, celebrou o trabalho de jornalistas e estudantes que se dedicam a democratizar o acesso a temas de ciência, inovação e tecnologia. Representando a Educadora FM, a jornalista, repórter e apresentadora do Giro da Manhã, Thaís Seixas, foi uma das contempladas, levando para casa o segundo lugar na categoria áudio. A vencedora falou da alegria de participar desse evento.
3: Eu fui uma das vencedoras aqui do prêmio Bahia Faz Ciência, com uma matéria veiculada na Rádio Educadora, que falou

0: E aí, prêmios como esse incentivam a gente a continuar, né, a fazer mais, a apurar mais e trazer temas, né, importantes, relevantes para o nosso público, que no caso da rádio são os nossos ouvintes. Então, muito obrigada aí ao Prêmio Bahia Faz Ciência. E aí, já pensando aqui na próxima edição, né, para inscrever outra matéria.
1: Além de representantes de universidades, pesquisadores, gestores públicos, estudantes e jornalistas, a solenidade contou com a presença de Edson Vieira Porto, gestor da Secretaria de Ciência, Tecnologia e Inovação, com o diretor-geral da FAPESB, Anderson Leite, da presidente da ABI, Sueli Temporal, e do diretor-geral do IDEB, Flávio Gonçalves, que ressaltou a dedicação diária do jornalismo da educadora.
2: A Rádio Educadora, a Rádio Pública da Bahia, todos os dias produz muita informação de qualidade no nosso jornalismo. E a prova disso é que nós estamos aqui com Thaís Seixas, uma das vencedoras do primeiro prêmio de informação sobre ciência e tecnologia aqui na Bahia. Então continuem ligados aí na Rádio Educadora, o nosso jornalismo de manhã, na hora do almoço, que vocês com certeza vão estar bem informados, com muita informação que vai fazer a diferença no seu dia a dia e na sua vida. Parabéns para toda a equipe que produz o jornalismo da Rádio Educadora.
1: O Prêmio Bahia Faz Ciência de Jornalismo é uma realização da Fundação de Amparo à Pesquisa do Estado da Bahia e da Secretaria de Ciência, Tecnologia e Inovação, com o apoio institucional da ABI. A iniciativa destaca o papel estratégico da imprensa baiana na tradução do conhecimento acadêmico em conteúdos relevantes de impacto social. Josi Braga, para Educador FM.
3: Todos os parabéns a Thaís Seixas, que não precisa de prêmio para ser grande. Ela já é grande independentemente dos prêmios, mas é claro que um prêmio, né? Se bem que Thaís já está naquela situação em que eu acho que ela não tem nem mais onde colocar prêmios. Acho que a prateleira dela já deve estar envergando, coitadinha, né? Porque não é a primeira vez, nem a segunda, nem a terceira, que ela é premiada pelo trabalho maravilhoso que ela desenvolve aqui na 107.5. Meio-dia, 47 minutos. 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

novo disco, A Raça Humana, do cantor Gilberto Gil, passa a ser exigido para quem fizer o vestibular da Universidade Estadual do Sudoeste da Bahia, a UESB. O processo seletivo, que acontece nos dias 22 e 23 de novembro, também vai cobrar o livro Sagarana, de João Guimarães Rosa, além da obra Mata Doce, de Luciane Aparecida, que já esteve presente na prova anterior. A UESB anunciou que filmes também vão ser cobrados, mas ainda não informou os títulos. Para você, ouvinte, que vai fazer, né, seleção, para você que é estudante, deixa eu te falar como alguém que já foi estudante. E eu não sei se esse é o caso, viu, ouvinte? Não sei se esse é o caso. Mas quando eu era estudante, eu não tinha muita paciência para ler, não. Eu ficava com o negócio, será que eu consegui? Será que eu consigo fazer essa prova lendo apenas a orelha do livro, né? E tal, eu achei que ia ficar por isso mesmo. Rapaz, depois que eu comecei a trabalhar, foi que eu comecei com esse negócio de gostar de ler, cara. Só que aí veio um desespero, ao mesmo tempo que eu comecei a gostar de livro tarde, eu comecei a gostar com mais de 30. E aí, quando eu vi a quantidade de coisas maravilhosas que tem pela frente, que eu ainda não conheço, e sabendo que minha vida não vai durar o suficiente para o tanto de livro que eu tenho que ler, aí bate aquele quase que desespero, um desespero bom, mas é um desespero, rapaz. Então, assim, se você, meu amigo, minha amiga, é estudante, vai fazer prova para a UESB ou para qualquer outra universidade, independentemente disso, se puder, adiante o seu lado, comece a ler e pegar gosto pela leitura agora, para não ficar que nem eu, fico desesperado para ler um monte de coisa. Você tem uma ideia, só há 2 anos é que eu li Machado de Assis. Tem 2 anos, eu acho. Acho que foi 2 anos atrás. Eu nunca tinha lido Machado de Assis. Até na escola, tudo bem, né? Ele foi cobrado, eu li alguma coisa, mas daquele jeito. Mas ler mesmo, foi há 2 anos. Aí gostei pra cacete, agora tem um mar de coisas aí dele pra ler que eu nunca li. Então, assim, não tem esse desespero. Se você puder, comece a ler logo pra você começar a pegar gosto logo, que aí o seu desespero vai ser menor quando você pegar o gosto. 12:49, porque ler, gente, é bom pra cacete. Não é porque, porque a concentração melhora, melhora a concentração. Ainda mais nesses tempos. Porque é bom pra sua paciência. Pô, nem se fala, bicho. Você fica na fila do pão numa boa. Na fila do banco, tá de boa. Fila do banco hoje tem uma coisa quase que anacrônica, né? Internet bem quem tá aí, mas enfim. Você entendeu, né? Você tá ali esperando do restaurante, servir seu prato, você tá ali lendo, tá de boa, já chegou, que não demorou nada, tipo 2 horas. Então, tem esses benefícios? Tem, mas é porque é um barato mesmo, cara, é bom pra cacete ler. Então, assim, se for pra gostar, goste logo, bicho, pra você ter um monte de coisas legais pra você conhecer, livros maravilhosos.

0: Para te encantar, para melhorar, para desbrutalizar a vida. Meio-dia, mais 50 minutos. 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Você pode participar pelo 997317762. Cazuza e Legião Urbana, na varanda do SESI Rio Vermelho. Bruna Ferraz conta mais sobre isso.
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2: Relembrar músicas de Cazuza e da Legião Urbana, só que de outro jeito. É isso que Renato Coelho promete juntamente com a sua banda. O grupo sobe ao palco na varanda do SESI Rio Vermelho neste sábado às 8 da noite.
3: Show em tributo aos dois maiores poetas que o Brasil já teve, né, no rock, que é Cazuza e Renato Russo. Renato Russo em nome da Legião Urbana. A ideia surgiu de uma banda que eu tive, que a gente fazia um tributo aos anos 80, ao rock nacional dos anos 80. Só que eu percebia nos shows que as músicas, tanto de Cazuza quanto da Legião Urbana, sempre emocionavam mais as pessoas. Então, por esse motivo, eu criei esse tributo específico.
2: Mesmo rememorando esses artistas, Renato Coelho explica que a ideia não é fazer um show cover, mas sim versões diferentes das músicas desses artistas.
3: O baiano tem um molho, né? O outro jeito, porque a gente não faz cover. Eu respeito muito quem faz cover, tenho muitos amigos que fazem covers de bandas, mas eu não faço cover, não consigo fazer cover, não sei fazer cover, e a minha proposta nunca foi fazer cover. Nesse trabalho, desde quando eu reuni essa galera, que a proposta era fazer as músicas do nosso jeito, da forma que a gente ouve, que a gente percebe, e com as experiências sonoras que nós temos. Temos várias escolas diferentes. Nós somos quatro e os quatro vieram de escolas diferentes, apesar da gente ser do rock desde sempre. E a ideia foi que a gente colocasse essas referências dentro desse tributo. A gente faz versões das músicas. Não descolar muito da essência de cada música, são clássicos, mas a gente faz do nosso jeito, com a nossa identidade.
2: Renato Coelho descobriu a Legião Urbana na adolescência.
3: Descobri através de um disco chamado Descobrimento do Brasil, e eu adorei aquele disco, eu fiquei fãzaço desse disco especificamente. E a partir dele eu comecei a ouvir os outros discos da Legião Urbana. Quando eu comecei a ouvir, me causou um pouco de estranheza no começo, porque a Legião Urbana são músicas que você não pode ouvir somente uma vez. Você precisa ouvir e você precisa entender e você precisa saber da história, você precisa se empenhar em ir lá e ler sobre aquilo tudo. A história me fascinou muito. A história de Renato Russo, a história de como ele fazia, de como ele escrevia, me fascinou muito. E aí eu virei um grande fã da Legião Urbana. Eu acho a Legião Urbana a pior, melhor banda do Brasil. Talvez do mundo. Porque Renato Russo era um gênio, mas Bonfá e Dado eram músicos medianos, e isso não é segredo pra ninguém. Só que eles funcionavam muito juntos, muito, muito juntos. Isso me deixava fascinado.
2: Já a paixão por Cazuza veio só depois da Legião Urbana.
3: Cazuza foi bem como consequência disso também. Cazuza e Renato Russo têm muita coisa em comum. Os dois nasceram no mesmo ano, pra você ter ideia. Com semanas de diferença. Os dois têm o mesmo signo, os dois são arianos. Me encantou também, após a Legião Urbana, que eu vim me debruçar mais no trabalho do Barão Vermelho, na época, com o Cazuza, e aí eu li as histórias e achava aquilo fantástico, né? A forma como ele entrou na banda, a forma como as coisas funcionaram com o Cazuza dentro da banda, e até a forma que ele saiu da banda. As histórias do rock nacional me encantam muito. E as histórias desses dois, especificamente, são histórias muito boas de serem lidas, assim.
2: O show tributo aos poetas, Cazuza e Legião Urbana, de um outro jeito, acontece neste sábado, às 8 da noite, na varanda do SESI Rio Vermelho. Os ingressos estão disponíveis na plataforma Simpla. Bruna Ferraz, para Educador FM.
4: Obrigado.
0: Pô, super me identifiquei com o que o cara disse, né? Porque assim, o Descobrimento do Brasil foi o primeiro álbum da Legião que chegou mesmo assim pra mim. Depois eu fui atrás dos outros, dos cinco, do Quatro Estações. Mas, pô, o Descobrimento do Brasil foi o primeiro álbum assim da Legião que eu... Pá, nossa, que negócio legal, né? Tô até revendo aqui a tracklist, né? Porque eu não tava... Eu lembrava que tinha Giz, que tinha Love and Afternoon, que é linda, né? A própria faixa de Descobrimento do Brasil, que tem aquele verso maravilhoso. Ela me disse que trabalha no Correio e que namora um menino eletricista. Que música linda, linda, linda, linda, né? É um descasso da Legião Urbana. Mais ouvintes aqui mandando mensagem. Já que a gente tá falando aqui, né, dos poetas do rock, deixa eu dar um toque aqui que tem a ver com poesia, porque terminam hoje as inscrições para a seleção de 4 poetas mulheres cis e trans do interior da Bahia para a temporada 2026 do Slam das Minas Bahia. As candidatas podem se inscrever pelo formulário disponível no Instagram @SlamdasMinasBahia, ou melhor, Slam das Minas BA. A iniciativa fortalece a literatura periférica e amplia o protagonismo feminino na poesia falada baiana. Selecionadas terão transporte e hospedagem e ajuda de custo para participar das batalhas de Salvador. Ouvintes aqui mandando mensagens pelo 997317762, como fez aqui a nossa ouvinte. Cadê, rapaz? Já se falando aqui, viva Thaís, todos vocês são bons, dá gosto de ouvir, mandando mensagens aqui de felicitação a Thaís, que ganhou, foi segundo lugar na categoria áudio do prêmio Bahia Faz Ciência, que tá inclusive no site, viu, gente, da Educadora FM, você pode encontrar, vai ali, Giro da Manhã, e procura as matérias de Thaís Seixas, que vai estar lá, entre elas, uma matéria sobre solitude e solidão, né, e o que a neurociência tem a dizer sobre esse fenômeno, né. A nossa ouvinte Lenilda mandando mensagem aqui falando sobre lugares bons para ler livros, já que eu estava comentando o hábito da leitura. Ela diz aqui: consultório médico, é bom estar com livro. Ah, rapaz, aí é maravilhoso estar com livro. Aí o tempo passa que você nem fica chateado que o médico chegou tarde. Mais ouvinte, quer dizer, fica um pouco, né? Mas enfim, meio-dia, mais 56 minutos. Quem está mandando mensagem também para a gente é o Jair, falou aqui. Renato Cordeiro, demais pessoas da Educadora FM, tudo bem com vocês? Hoje é aniversário do nosso genial Alceu Valença. Pois é, 80 anos. Continuo aqui em Poções, Sudoeste Baiano, sempre atento a essa programação da senhora, emissora formativa e informativa. Obrigado, Jair. Já que você falou nisso, né? Celebrando os 80 anos do Alceu, a gente está resgatando aqui para você um trechinho de uma entrevista que a gente fez em 2021 com um cantor e compositor, à época do lançamento do álbum Sem Pensar no Amanhã, que foi gravado no formato voz e violão. Ainda foi um disco pandêmico, né? A gente falou muito de pandemia hoje, e esse disco encadeava vários sucessos do artista. A conversa foi além do álbum, como você vai ouvir nesse trecho em que o Alceu fala sobre outros momentos da carreira e da vida.
4: Você que está sintonizando agora, a gente está conversando com o cantor e compositor Alceu Valença, que está com o disco novo na praça, Sem Pensar no Amanhã, é o nome do álbum, que você pode conferir nas plataformas, enfim. Está aqui conversando também sobre momentos da carreira dele, e ele falou sobre o filme dele, Luneta do Tempo. Eu queria, a partir dessa sua citação, desse filme que você dirigiu, Alceu, eu queria falar sobre uma coisa que me parece que é muito presente no seu ideário, que é uma afirmação da brasilidade. Eu já ouvi, por exemplo, você falar que assim, gente, não é porque eu eletrifiquei o frevo que ele virou rock, ele continua sendo frevo. E você também já falou que Luneta do Tempo não é um filme de faroeste, não é porque é bang bang de época que todo filme vai ser faroeste, é um filme de cangaço. Quer dizer, você está sempre reafirmando a brasilidade nas coisas que você faz. Daí a minha pergunta para você, Alceu, o que é ser brasileiro?
5: Ser brasileiro, hoje em dia, você tem uma relação com tudo, né, do mundo. Eu sou um cara que eu sou de São Bento do Una, Pernambuco, Agreste. É o Alceu dos Arboios, Alceu dos violeiros, que eu conheço tudo, da Rabeca, do Circo Mambembe. Depois eu mudei do sertão para Recife. Recife é outra cultura. A cultura recifense que eu adquiri na porta da minha casa, no jardim, vendo o povo passando, era desfilando, porque no carnaval os blocos de maracatu, de gexá, de frevo de bloco, frevo de rua, tudo passava na frente da minha casa. Isso veio para minha cabeça. Tá. Fui uma pessoa, meu pai era uma pessoa que tinha condições financeiras de comprar radiola, que ele foi promotor público, concursado, e ele poderia comprar. Mas o meu pai tinha um problema que ele não queria que eu fosse artista, porque ele viu dois irmãos dele que tentaram, tinham muito valor e não conseguiram, né? Então, dos irmãos de meu pai, que eram 12, dois não se formaram, e os 10 se formaram, concurso superior. Então o papai achava que uma pessoa primeiro teria que ter um curso superior, entendeu? Ele tinha medo que eu não terminasse um curso, se eu gostasse de música. O que é que me formou? Isso que eu estou te colocando. Então, e a voz do rádio, você está falando sobre rádio? A voz do rádio também. Mas eu, nesta época, o rádio não tocava Beatles, nem Rolling Stone, nada disso. Ele tocava... Devolvi o cordão e a medalha de ouro e tudo que ele me presenteou. Nube Lafayette. Aí, boemia, a que me tens de regresso. Nelson Gonçalves. Aí, Conceição, eu me lembro muito bem. Calbi Peixoto. Aí, você, mulher, que já sofreu, que já viveu, não minta. Quem? Miltinho. Bem, daí em diante, a voz do rádio fez a minha cabeça mais essas coisas que eu ouvi de maneira natural. Tem uma música minha chamada Cinco Sentidos que eu digo, nos meus ouvidos passaram a voz do rádio, sabiá, bem te vi e o vento, música, nos perde.

esta é que é a minha formação. Primal. A segunda formação foi no Recife, entendeu? Aonde eu via tudo isso. Tinha o maestro Nilson Ferreira, maestro de frevo, ele morava na minha rua. Olha, eu sou cercado de cultura o tempo todo. Do lado de na frente, o maior poeta, dos maiores poetas de Pernambuco, chamado Carlos Pena Filho, morava na minha rua também. O meu tio Geraldo tem livros publicados de poesia. Gilva Lemos, meu primo, também tem. É, Alfeuzinho tem. Alfeu, só o seu Alfeu. Livro. É uma loucura. São Meduna, eu acho, per capita, é o local onde mais teve escritores, tá? E aí, eu tenho um tio meu, que ele me apresentou com 15 anos, mais ou menos, João Vilaré, que declamava quem? Fernando Pessoa. Então, eu tive acesso a Fernando Pessoa. Maravilha. Eu tive acesso a Drummond de Andrade. Eu tive acesso à poesia, a tudo. Ao nosso querido, gostava muito de mim, sabe? Jorge Amado. Eu escrevi uma música para ele, ela virá de verão com as chuvas de cajus, né? Os flamboyantes estão sangrando nessas tardes tão azuis. Pastores da noite, meu São Jorge Amado, olha. É.

Muito bem, você ouviu aí um trechinho de uma entrevista feita em 2021, veiculada em 2021 com Alceu Valença, que está celebrando 80 anos, essa e uma outra entrevista também para o Multicultura, estão disponíveis no site da Educadora FM, se você quiser conferir na íntegra. Ele começa fazendo uma audição dirigida, né, do álbum, a gente ouve vários trechos, né, do álbum Sem Pensar no Amanhã, depois ele vai falar de várias coisas da carreira e a gente vai ouvir músicas que por vezes não são tão conhecidas, mas que são maravilhosas. Essa, por exemplo, Chuva de Cajus, que você ouviu terminar esse trecho da entrevista, a música é lindíssima e ele canta pouco essa música. Ele vai falar de várias canções maravilhosas que também merecem uma escuta atenta dessa audiência porreta aqui do Multicultura, que já está mandando mensagens pelo 997317762, como fez aqui o Antônio, falando aqui, maravilhosa entrevista com Alceu, nosso ouvinte Lise, falando aqui, uau, Alceu é imitador exímio, vida longa esse grande artista brasileiro. Lise, você falou tudo, né? Ele imitando o Miltinho, você ouviu, né? Ele imitando o Miltinho com a divisão certinha que o Miltinho cantava, bicho, impressionante. Ele imitando o Luiz Gonzaga também é maravilhoso. Se você gosta do Alceu Valença, fica a dica. Júlio Moura, que fez a biografia Pelas Ruas Que Andei, deve lançar ainda neste ano uma nova versão desse livro, que já é um livro parrudo, com muita informação. Tô lendo esse livro no momento, Pelas Ruas Que Andei. E já que falamos aqui no Alceu Valença, especial da 6 presta homenagem a um dos maiores representantes da cultura nordestina e da música brasileira, o pernambucano Alceu Valença, que celebra 80 anos. O programa vai destacar grandes sucessos, a exemplo de Como Dois Animais, Anunciação e esse tema que você ouve ao fundo, Tropicana, dele com Vicente Barreto. A produção deste especial da 6 é de Antônio Pita. Multicultura fica por aqui para você ouvinte. Uma ótima tarde, uma boa tarde para Mariana Freire, que fez a produção de estúdio, para Elias Batista e Davi Cerqueira, que fizeram a operação de áudio, e para Ilma Rocha, que assume o microfone da 107.5. Tá chegando, toca aí, 1h05.

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3: Muito bom saber que você continua aí ouvindo a Educadora. Muito obrigado pela sua companhia. Excelente tarde de quarta para você. Tá tudo bem? Eu sou Ilmar Rocha, te convido para ficar comigo até as 4 da tarde aqui na Educadora. Agora 1 hora 9 minutos.

Toca Aí é o programa que você faz baixando o aplicativo Educador FM 107.5. Você pede sua música preferida, pode oferecer para quem você quiser. Faz também através do nosso WhatsApp, anote 999-64-908. O seu recado pedido deve ter no máximo 15 segundos. Vamos começar o Toca Aí de hoje atendendo o pedido da Neide, aqui da Federação. Ela pediu Emílio Santiago, a composição é de Marco Aurélio. Coisas da Paixão.

tarde, Rádio Educadora. Gostaria de ouvir com Jerônimo Fumo e Mel. Ofereço a Pai Jorge Freire e a Pai Jean.

Esse aí foi Jerônimo no Tocaí cantando Fume Mel, de Jerônimo Santana e Walter Queiroz. Teve também Mariana Aidá, Espumas ao Vento, uma composição de Acioli Neto. Quem pediu foi o Ricardo Figueiredo, do bairro da Pituba. Você também pode participar fazendo o Tocaí. Basta baixar o nosso aplicativo, Educador FM 107.5, ou então pelo nosso WhatsApp no 999641908. Agora 1:20. Vamos com o Tocaí atendendo o pedido do Julival, isso, lá da Jaqueira do Carneiro. Ele pediu Tim Maia, Me Dê Motivo, composição de Michael Sullivan e Paulo Massadas. Vamos ouvir?

Anitta, Rincón Sapiencia e King Saints, Nanã de Matheus e Dadinho, foi o pedido do Antônio Oliveira da Graça. A Maria Costa, do bairro de Piatã, pediu Luiz Gonzaga, Adeus Rio de Janeiro. E o Antônio Batista, lá do Cabula, pediu e ouviu Bob Dylan, License Kill. Encerrando assim o Toca Aí de hoje, que volta amanhã, 1 da tarde, depois do Multicultura. 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
7: Agradecendo sempre a sua companhia, uma ótima tarde de quarta-feira para você que está aí ouvindo a Educadora. Agora 1h37, tem Lessi Brandão na Sonosfera, de Lessi Brandão, Zé do Caroço.

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1: Bom saber que você continua aí ouvindo a Educadora. Muito obrigado pela sua companhia. Ótima tarde de quarta para você. E nesta tarde de quarta-feira, 1º de julho, a gente presta uma homenagem ao seu Valença, que hoje completa 80 anos. Ao longo da nossa programação, vamos revisitar álbuns importantes da trajetória de um dos grandes artistas da música brasileira. E para começar, vamos voltar a 1974 e ouvir algumas canções de Molhado de Suor, primeiro álbum solo de Alceu Valença. O disco apresenta um artista já dono de uma identidade muito própria, misturando as raízes da música nordestina com uma sonoridade contemporânea que marcaria toda a trajetória dele. E a gente abre este bloco ouvindo Alceu Valença cantando Borboleta.

0: Ouvimos Alceu Valença cantando Mensageira dos Anjos, música de Alceu. Antes, outra composição dele, a faixa título Molhado de Suor. Essas canções são do álbum Molhado de Suor, lançado em 1974. Primeiro trabalho solo do artista que estamos visitando nesta homenagem aos 80 anos de Alceu Valença, aqui na Sonosfera Educadora. Agora 2:11, tem Giovanni Cidreira na Sonosfera, de Ederaldo Gentil, O Ouro e a Madeira.
1: Ei, esse é Filipinho, meu diretor. Ó, velho, parece até que tá Santo Amaro ele. Pô, ele é o Zinho, chegou, gostei, meu irmão. Paulinho!

0: até porque se tivesse o Vini, a gente estava.
1: Não,
0: era cadê?

0: do Chile para a Sonosfera Educadora. Ganyuana, sentimento original de Kiki Meira, Brenasque Libertar, Sopa de Grampenha, de Breno Pado Abrandão. Teve também Flávia Bittencourt com Ribinha de Maracanã, Nossos Ancestrais.
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1: Agradecendo sempre a sua companhia, você que está aí ouvindo a Educadora. 2:27. Vamos ouvir Zé Cabaleiro com Juliana Linhares, Face. Essa música é de Chico César e Itamar Assunção.

Madrugada com Martins, de Martins, me dê. Lívia Matos, deixa passar, de Lívia. E Maciel Salu, que balão é esse de Maciel Salu? Hoje, dia 1º de julho, a Educadora FM vai transmitir ao vivo, a partir das 8 da noite, a cerimônia de reinauguração do Teatro Castro Alves. O evento vai contar com a presença de várias autoridades e a apresentação de grandes artistas, entre eles Lazo Matumbi, Simone, Virginia Rodrigues e o mestre Gilberto Gil. É hoje, hein? 1º de julho, a partir das 8 da noite, aqui na 107.5, Educadora FM, transmissão ao vivo da reinauguração do Teatro Castro Alves. 17 para as 3, da Venezuela, tem Augusto Bracho. Outros títulos em esta coleção de Augusto.

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1: Atmosfera educadora Kliniker, Kliniker, febre criolina, para que eu siga, pede Alemanize Luciana Simões.

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8: Bom saber que você continua aí ouvindo a Educadora. Muito obrigado pela sua companhia. Uma ótima tarde de quarta para você. E hoje, 1º de julho, a Educadora FM está celebrando com você os 80 anos do pernambucano Alceu Valença. E ao longo da nossa programação, vamos revisitar alguns álbuns importantes da trajetória de um dos grandes nomes da música brasileira. Vamos agora ao álbum Vivo, lançado em 1976. Primeiro disco ao vivo da carreira do artista. Este trabalho foi gravado no Teatro Teresa Raquel, no Rio de Janeiro, e registra a força de Alceu Valença nos palcos, acompanhado por uma banda que reunia músicos como Paulo Rafael, Zé Ramalho, Zé da Flauta, Dicinho, Israel e Agrício Noia. E abrimos este bloco ouvindo Alceu Valença na música O Casamento da Raposa com o Rouxinol.

Eu agora vou cantar O Papagaio do Futuro. Essa música concorreu ao Festival Internacional da Canção do ano de 1972. Foi defendida naquele concurso e aquela época pelo trio Alceu Valença, Geraldo Azevedo e Jackson do Pandeiro. O Papagaio do Futuro foi composto no ano de 1970, em estado de luz, estado de graça. Em 1970, eu previa a crise do petróleo que só viria acontecer no ano de 1974. Ouçam com atenção o Papagaio do Futuro e tire suas conclusões.

Com na Sonosfera Ligadora ouvimos Alceu Valença em Sol e Chuva ao vivo, música do Alceu Valença que assina com Trem e Terra e Beija-Flor, a faixa que ouvimos antes, Papagaio do Futuro, Emboladas. Essas são canções que fazem parte do álbum Vivo, lançado em 1976, primeiro disco gravado ao vivo da carreira do artista que estamos revisitando na Sonosfera Educadora nesta homenagem aos 80 anos de Alceu Valença. E por falar em Alceu, logo mais às 18h30 tem especial das 18h, comemorando os 80 anos do pernambucano, um dos maiores ícones da nossa música. Em destaque, alguns dos maiores sucessos do artista. Você não pode perder, tá? Agora 3h15, o Rapa de Gordurinha e Nelinho, Súplica Cearense.

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1: Agradecendo sempre a sua companhia, você que está aí ouvindo a Educadora 3:33. Vamos ouvir Maria Creuza na música de Walter Queiroz Odum.

Sonosfera Educadora com Yusek e Lué de Luna, Santas Almas Benditas, essa música é de Leci Brandão, Agdavi do GG, na palha do Dendê, de Magari Lorde, Luizinho do GG e Peu Meu Rai. 9 para as 4, agora tem Big Bang, tem Baby I Love You Way de Peter Frampton.

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1: Glória ao Pai, ao Filho, ao Espírito Santo, assim como era no princípio, agora e sempre, por todos os séculos dos séculos. Amém.
2: Da Ganja com Ravi Lobo, o que eu quiser de Da Ganja e Ravi Lobo. E para você que ficou comigo até agora, muito obrigado pela sua companhia, tá? Um excelente final de tarde para você. Daqui a pouquinho tem Luciana Lucena e eu volto amanhã, 16h. Até amanhã.
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Salve, salve, você que está sintonizando comigo, 107.5 Educador FM, curtindo a Sonosfera hoje num dia mais que especial, porque a gente celebra a obra de Alceu Valença, que está soprando 80 velinhas, 80 anos, ao longo dessa nossa programação. A gente está revisitando os álbuns importantes da carreira, da trajetória de um dos grandes artistas da música brasileira. Nesse bloco, a gente vai ouvir faixas do álbum Cavalo de Pau, lançado lá em 1982 e considerado um dos grandes marcos da carreira de Alceu. Esse álbum, ele reúne algumas canções muito conhecidas do cantor pernambucano e consolida a sonoridade que tornaria Alceu um dos principais nomes da música brasileira. A gente abre esse bloco curtindo Alceu Valença no sucesso Tropicana, uma composição dele e de Vicente Barreto.

com o aniversariante do dia, o Seu Valença. Você ouviu aqui com a gente Pelas Ruas Que Andei, música de Vicente Barreto, e antes a gente curtiu o clássico Como Dois Animais, de Alceu Valença. Essas canções fazem parte do álbum Cavalo de Pau, lançado em 1982, e que a gente está revisitando nessa homenagem aos 80 anos de Alceu Valença na Sonosfera Educadora. Agora são 4 horas 11 minutos e hoje, nessa quarta-feira, dia 1º de julho, a Educadora FM vai transmitir ao vivo, a partir das 8 da noite, a cerimônia de reinauguração do Teatro Castro Alves. O evento vai contar com a presença de várias autoridades e a apresentação de grandes artistas, entre eles Lazo Matumbi, Simone, Virgínia Rodrigues e o mestre Gilberto Gil. É nesta quarta, dia 1º de julho, hoje, a partir das 8 da noite, aqui na sua 107.5 Educadora FM. É a transmissão ao vivo da reinauguração do Teatro Castro Alves. Ô, coisa boa! Julho começando muito bem. Agora, então, a gente vai seguindo a sonosfera com Lué de Luna, que canta Extra, do mestre Gilberto Gil.

Essa foi Miriam Makeba, Vamos Chamar o Vento, música de Dorival Caymmi. Teve também Felipe Freire com Mama, de Felipe, Gabriel Nabuco e Luísa Xavier. E Alessandra Leão com Lineker e Chico Correia cantando Tatuzinho, de Alessandra Leão e Kiko.

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3: Agora 4h30, você segue aqui na Sonosfera com a gente, curtindo música boa, diversa, de qualidade. E você que não baixou ainda, baixa o nosso aplicativo, que é o Educador FM 107.5. Sintoniza com a gente, conecta com a gente, vem pra Sonosfera. Agora Gal Costa com Zeca Veloso cantando Nenhuma Dor, música de Torquato Neto e Caetano Veloso.

Você curtiu comigo Letrux? Ninguém perguntou por você. Música de Letrux, de Arthur Bragantini. Também teve Neila Kadi com Um Bocadinho de Neila. E também Mônica Salmazo cantando Menina, Amanhã de Manhã, música de Tom Zé e Perna. 4 horas 47 minutos. E vamos para a dica musical para você. Bagum. A banda se apresenta no Centro Histórico de Salvador como parte da celebração dos 10 anos. Acontece na sexta-feira, no dia 3 de julho, no Teatro Sesc Pelourinho, às 7 da noite. Anote aí e vá conferir. Sexta-feira, 3 de julho, banda Bagum. Vamos seguindo então a sonosfera com Miss Lauryn Hill, Can't Take My Eyes Off You, I Love You Baby, de Bob Crumb e Bobby Goldil.

Essa foi Xênia França cantando Futurível de Gilberto Gil. Teve Manuela Rodrigues com Uma Outra Qualquer Por Aí de Clima e Rômulo Frois. E ainda Aláfia com Primeiro do Ano de Aláfia.

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3: 5:03, Sonosfera de volta, e nessa quarta-feira, dia 1 de julho, o grande Alceu Valença completa 80 anos e a nossa Sonosfera Educadora está revisitando álbuns importantes da trajetória deste ícone da música nordestina. A gente segue com essa homenagem, curtindo agora o álbum Sete Desejos, que foi lançado lá em 1991. O disco marca uma nova fase na trajetória de Alceu e apresenta algumas das canções mais populares dele, como La Belle de Ju, Tomara e Sete Desejos, assim reafirmando a criatividade e a força da obra do artista. A gente abre esse bloco agora ouvindo Alceu com o sucesso La Belle de Ju, composição de Alceu Valença, para a gente curtir. Aumente o som.

E você acabou de ouvir aqui com a gente Alceu Valença em Tomara. E antes disso, teve Alceu cantando a faixa título Sete Desejos. As duas músicas, as duas composições de Alceu, são canções do álbum Sete Desejos, lançado em 1991 e que a gente está revisitando nessa homenagem aos 80 anos de Alceu Valença aqui na Sonosfera Educadora. Você sintonizando 107.5. Agora são 5 horas, 15 minutos e a gente segue a Sonosfera com Gilberto Gil. Preciso aprender a ser só música autoral.

0: Você ouviu aqui na Sonosfera Coladeira com Mantafro, de Vitor Santana. Teve também Cuca cantando autoral Tambor e Oração e Nara Couto com Dança, de Faustino Beats.
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1: 5:32, a gente vai seguindo com a Sonosfera, que vai buscar nas Alagoas, Djavan, cantando Maçã do Rosto. É uma composição autoral e você curte agora comigo.

Essa foi Virgínia Rodrigues cantando Malê de Balê, Ogum, música de Edil Pacheco e Paulo César Pinheiro. Teve também Giga de Ogum com Olodum, de Giga de Ogum. E de Pernambuco, Cordel do Fogo Encantado cantou Poeira, os tambores do vento que vem. Agora 5 horas 47 minutos. Você que curte arte, cultura, educação, muita informação, você não pode deixar de ouvir aqui com a gente o Multicultura, que vai ao ar de segunda a sexta ao meio-dia. Seguindo a nossa programação da Sonosfera, a gente vai com o Spanglish Fly, Me Gusta Mi Bicicleta, de Martin Wallace.

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Barro com Chico César cantando Vira-Lata, Caramelo de Barro de Guilherme Assis e Juliano Holanda. Teve também Ayase com Duerme Negrito, música de domínio público na adaptação de Atahualpa e o Punk, conhecida na voz de Mercedes Sosa, mas fantasticamente interpretada por Ayase. Teve também Francisco Elombre com Dona Onete, Olha a Chuva, de Francisco Elombre. A gente vai no intervalo rapidinho, a gente volta já já.

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3: Voltamos à Sonosfera Educadora. E hoje é quarta-feira, dia 1º de julho. A gente está aqui homenageando Alceu Valença, ele está completando 80 anos e a Sonosfera trouxe esse presente para você, revisitando discos emblemáticos da carreira desse grande artista ao longo da programação. A gente chega agora ao álbum Senhora da Estrada. Esse álbum foi lançado em 2021, mais recentemente, o último trabalho solo de inéditas do artista, e ele encerra a trilogia em voz e violão, revisitando as raízes musicais e reafirmando a ligação de Alceu com ritmos, com a poesia do Nordeste. A gente abre esse bloco ouvindo Alceu Valença com Pau de Arara, composição de Gil de Moraes e Luiz Gonzaga.

E você ouviu comigo Alceu Valença em Senhora Estrada e, antes, na música Coração Bobo, voz e violão, duas composições de Alceu Valença. Essas faixas fazem parte do álbum Senhora Estrada, último trabalho solo de Alceu, encerrando esta celebração da trajetória de um dos maiores nomes da música brasileira e aniversariante do dia, hoje, 1º de julho, aqui na sua Sonosfera Educadora. Lembrando que depois, logo às 18h30, tem o especial das 18h também, claro, em homenagem ao Alceu. E ainda hoje, quarta-feira, dia 1º de julho, a Educadora FM vai transmitir ao vivo, a partir das 20h, logo mais, a cerimônia de reinauguração do Teatro Castro Alves. O evento vai contar com a presença de várias autoridades e a apresentação de grandes artistas, como Lazo Matumbi, Simone, Virgínia Rodrigues e o mestre Gilberto Gil. É hoje a reinauguração do Teatro Castro Alves, aqui transmitida pela sua Educadora FM 107.5. A nossa equipe já está por lá e logo, logo você também vai estar sintonizando com a gente 107.5. A nossa Sonosfera segue agora às 6h17 com Ney Matogrosso. Andar com Fé, música de Gilberto Gil.

0: Você curtiu comigo, Yane Gonzaga, com Zabumba Meu Boi, de Walter Hugo, Tonhá Alves e também Janu, e Destiladeiras de Fumo, de Arapiraca, Seu Sorriso, música de Janu. Eu sou Luciana Lucena, deixo com você um grande beijo. Agora, depois do intervalo, você fica com o especial das 6, em especial mesmo, porque é o aniversário de Alceu Valença, e é ele que você curte com a gente. Fica com a gente no 107.5.
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1: Olá, tudo bem com você? Eu sou Leto Vieira e este é o especial das seis que está começando. E hoje, presto homenagem a um dos maiores representantes da cultura nordestina e da música brasileira. Estou falando do instrumentista, cantor e compositor Alceu Valença. O artista nasceu no dia 1 de julho de 1946, em São Bento do Una, cidade do interior de Pernambuco, nos limites do Agreste com o sertão, sob a influência dos maracatus, cocos e repentes de viola. Alceu começou na música no final da década de 1960, lançando mão de muita criatividade, misturando frevo, baião, shot, embolada com rock, música pop e outros gêneros. As canções de Alceu Valença atravessaram gerações e se tornaram verdadeiros clássicos da MPB, a exemplo de algumas que vamos ouvir nesta edição. Então, para abrir o especial das seis, a gente curte Alceu Valença na autoral Flor de Tangerina.

Com Alceu Valença você ouviu Pelas Ruas Que Andei, música de Vicente Barreto, e Alceu, que também assina a canção anterior, Como Dois Animais. Estes foram mais dois sucessos do instrumentista, cantor e compositor pernambucano que a gente segue homenageando no especial das Ser de hoje. Alceu Valença se formou em Direito, mas desde a infância teve a música como companheira inseparável. Ele cresceu ouvindo os cantadores das feiras livres e nomes icônicos da música nordestina, como Jackson do Pandeiro, Luiz Gonzaga e Marinês. Alguns artistas internacionais também fazem parte desse balaio de influências, a exemplo de Little Richard e Ray Charles. Foi dessa escuta curiosa e diversa que nasceu a linguagem única de Alceu. Vamos de música? Agora no especial das seis, a gente ouve um hino da música brasileira na voz de Alceu Valença, dele Anunciação.

Aqui no Especial das Seis, a gente curtiu Alceu Valença em Girassol e antes La Belle de Joux, mais duas canções emblemáticas assinadas pelo artista pernambucano. Dona de uma voz inconfundível e poesia marcante, Alceu é um dos responsáveis por levar o frevo, o forró e o maracatu a novos públicos. Ao longo da trajetória, ele se consolidou como um dos grandes nomes da música brasileira, sendo contemplado com prêmios, reconhecimento internacional e uma obra que segue influenciando gerações. E agora, para fechar esta edição em homenagem ao Alceu Valença, a gente ouve mais um grande sucesso. Confira Tropicana, uma parceria com Vicente Barreto.

especial das seis de hoje está terminando e contou com a produção de Antônio Pita. 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Eu sou Leto Vieira, muito obrigado pela sua companhia e até a próxima edição.

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1: 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As notícias do governo federal que movimentaram o país no dia de hoje.
2: Olá, boa noite.
0: Boa noite para você que nos acompanha em todo o país.
2: Quarta-feira, 1º de julho de 2026.
0: Vamos ao destaque do dia: combate ao crime organizado.
2: Prejuízo de facções criminosas ultrapassaram os 3 bilhões de reais após ações coordenadas pelo Ministério da Justiça.
0: E governo do Brasil inaugura o primeiro de 3 escritórios nacionais antifacção. Vanessa Casalino.
3: Os escritórios integram o programa Brasil contra o crime organizado. Em menos de 2 meses de programa, o país registrou quedas nos crimes violentos e patrimoniais.
2: E ainda, anunciados 500 milhões de reais para fortalecer a saúde na Bahia.
0: Entre as ações está a entrega do novo Hospital Estadual Litoral Norte e a distribuição de veículos do Agora Tem Especialistas. Pablo Mundim.
4: Na educação, o governo do Brasil entregou 29 novos ônibus escolares, com investimento de 13 milhões e 200 mil reais pelo novo PAC.
2: Você vai ouvir também: Brasil Digital já levou sinal aberto e gratuito a mais de 10 milhões de pessoas.
0: O programa amplia o acesso da população brasileira à TV pública, educativa e legislativa. Márcia Fernandes.
5: Já foram instaladas 55 estações de transmissão pelo país. Para o segundo semestre, a meta é instalar outras 75 estações.
2: Hoje, na apresentação da Voz do Brasil, Mariana Jungmann e Luciano Seixas.
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2: Cultura e modernização de equipamentos culturais na Bahia.
0: O Teatro Castro Alves, em Salvador, reconhecido como patrimônio nacional e um dos principais palcos do país, reabre suas portas após passar por obras de restauração.
2: O presidente Lula e a ministra da Cultura, Margarete Menezes, participando da cerimônia de entrega que deve começar em instantes.
0: E o repórter Rafael Lopes acompanha a movimentação direto de Salvador, tá? E traz pra gente agora as informações ao vivo. Boa noite, Rafael.
6: Boa noite, Mariana, Luciano e ouvintes da Voz do Brasil. Noite de tapete vermelho aqui no Largo do Campo Grande para a entrega do novo Teatro Castro Alves. A programação oficial está marcada para começar logo mais às 8h15 da noite e contará com a presença do presidente Lula. Ele vai participar ao lado da ministra Margarete Menezes e de autoridades locais da entrega da terceira e última etapa do projeto de requalificação do Teatro Castro Alves. O local foi modernizado e restaurado após o teto da sala principal ter sido atingido por um incêndio em 2023. O edifício, de estilo modernista, contou com melhorias estruturais que seguem padrões internacionais, preservando o valor histórico e arquitetônico do complexo, que é tombado pelo IPHAN como patrimônio nacional. O Teatro Castro Alves já abrigou momentos marcantes das artes cênicas do país e já foi palco de shows históricos como o de João Gilberto, Doces Bárbaros e Raul Seixas. As obras contaram com um investimento de mais de 260 milhões de reais, unindo recursos dos governos federal e estadual, e representa a maior intervenção já realizada no teatro desde a inauguração em 1967. Mariana, Luciano, eu volto com vocês no estúdio.
2: Obrigado, Rafael, pela participação ao vivo aqui na Voz do Brasil.
0: E o presidente Lula esteve mais cedo em Itaparica, também na Bahia. O local é a maior ilha marítima do Brasil, chegando a receber 300 mil turistas na temporada de verão.
2: Hoje foi dada a largada à construção de uma ponte que vai ligar a ilha à capital baiana, trazendo mais desenvolvimento e empregos para a região.
0: Ao todo, serão beneficiados pelo projeto de infraestrutura cerca de 10 milhões de pessoas de 250 municípios.
7: A ponte Salvador-Itaparica terá 12 quilômetros de extensão e vai reduzir o tempo de travessia de 1 hora para 15 minutos entre a capital baiana e a ilha. O projeto integra o novo PAC e contará com 3 bilhões de reais de investimentos federais. Nesta quarta-feira, em Veracruz, na Bahia, o presidente Lula participou da cerimônia que marcou o início oficial das obras.
8: A Bahia precisava de um outro escoamento da riqueza produzida pela Bahia. E se optou por fazer essa ponte e fazer uma estrada.
7: A ponte, que será construída sobre a Baía de Todos os Santos, será a maior da América Latina sobre o mar.
5: 300 profissionais já atuam nos três canteiros de obras implantados para a execução do projeto. A expectativa é de que aproximadamente 28 mil veículos utilizem diariamente a nova ligação, que vai fortalecer também cadeias produtivas ligadas ao turismo, à indústria e ao comércio, de acordo com o governador da Bahia, Jerônimo Rodrigues.
9: Essa ponte, ela é estratégica. Quem vem do oeste com cargas de grãos, de algodão, de fruta, vai economizar até 200 quilômetros. É economia, é o tempo dos motoristas, dos caminhoneiros.
5: Ao todo, 27 empresas brasileiras já foram contratadas para fornecer equipamentos, materiais e serviços. O empreendimento é resultado de uma parceria público-privada entre o governo da Bahia e a concessionária Ponte Salvador Itaparica. E a expectativa é que seja entregue em 2031. Reportagem Graziele Bezerra.
2: E ainda na Bahia, no município de Alagoinhas, o governo do Brasil entregou um novo hospital que estará preparado para atender mais de 500 mil pessoas de 34 municípios.
0: Também foram realizadas entregas de ambulâncias e ônibus escolares para atender o estado.
2: Um investimento de 500 milhões de reais só para a saúde.
10: O Hospital Regional Litoral Norte recebeu 76 milhões de reais em investimentos para a construção. A unidade conta com 190 leitos para atendimentos clínicos, cirúrgicos, pediátricos e obstétricos. A expectativa é beneficiar 544 mil moradores, ampliando a oferta de serviços de média e alta complexidade e reduzindo a necessidade de deslocamentos para outras cidades, explica o ministro da Saúde, Alexandre Padilha.
11: Vai ser muito importante esse hospital aqui, vai facilitar muito a vida das pessoas, poder se tratar aqui, perto da família, mas vai servir a 34 municípios da região.
10: Além da entrega da nova estrutura, o Ministério da Saúde garantiu recursos para o funcionamento do hospital. Serão 92 milhões e 400 mil reais por ano para o custeio dos serviços. A Bahia também receberá um reforço de 18 milhões de reais anuais para ampliar a oferta de atendimentos especializados pelo Sistema Único de Saúde. Na educação, o governo do Brasil entregou 29 novos ônibus escolares, com investimento de 13 milhões e 200 mil reais pelo novo PAC. Segundo o ministro da Educação, Leonardo Bacchini, todos os ônibus escolares são modernos, confortáveis e seguros.
12: Você anda em qualquer estrada, pode ser estrada de chão, pode ser na rodovia, em todos os estados, você tem um ônibus amarelinho, e esse ônibus é melhor, porque esse ônibus é mais seguro, esse ônibus tem ar-condicionado agora, e dá todo o conforto e segurança para as crianças brasileiras.
10: Para o presidente Lula, os investimentos fazem parte da estratégia do governo do Brasil para ampliar o acesso aos serviços públicos, fortalecer a rede de saúde e educação e reduzir as desigualdades regionais.
13: Somos seres humanos, homens e mulheres, pretos e brancos, nascidos nesse país e precisamos ser tratados com decência e com respeito que todo mundo merece.
10: O governo do Brasil também destinou ao estado da Bahia 256 veículos do programa Agora Tem Especialistas Caminhos da Saúde. São 180 vans e micro-ônibus para o transporte de pacientes, além de 58 unidades odontológicas móveis e 18 novas ambulâncias do SAMU, reforçando a assistência à saúde em diversas regiões do estado. Reportagem Pablo Mundim.
0: São Paulo recebeu hoje o primeiro escritório do programa Brasil contra o Crime Organizado.
2: O objetivo é integrar as ações do governo federal, dos estados e municípios no combate aos crimes e às facções criminosas.
0: O programa, lançado no mês de maio, conta com investimentos de 11 bilhões de reais e já causou um prejuízo de 3 bilhões de reais às facções.
3: A União ainda mais presente no estado de São Paulo para combater o crime organizado. É o que acontece a partir de hoje com a implantação do Escritório Nacional Antifacção pelo Ministério da Justiça e Segurança Pública. O foco está na asfixia financeira ao crime organizado. O escritório é ligado à Secretaria Nacional de Segurança Pública. O secretário Chico Lucas explica que, na prática, aumenta a integração entre União estados e municípios no combate ao crime.
14: A gente tem que ter essa proximidade com as forças de segurança estaduais, com as forças federais que estão localizadas em São Paulo e com todos os membros desse arranjo produtivo, o sistema financeiro, os empresários, para justamente ter mais efetividade.
3: O primeiro escritório foi inaugurado aqui em São Paulo. O segundo vai ser no Rio de Janeiro na próxima sexta-feira e também na cidade de Foz do Iguaçu, no Paraná, região da Tríplice Fronteira. Os escritórios integram o programa Brasil contra o Crime Organizado. O programa já causou prejuízos de 3 bilhões de reais às organizações criminosas e já prendeu mais de 18.800 pessoas. O ministro da Justiça e Segurança Pública, Wellington César Lima e Silva, destaca que com o plano, o combate ao crime organizado ganha um rumo ainda mais estratégico.
15: O importante é aumentar o volume de dados, ter esse diagnóstico cada vez mais detalhado e refinar as estratégias através da cooperação. Nós estamos realizando uma operação nacional e duas operações regionais todos os meses e vamos continuar assim até o final do ano.
3: Em menos de 2 meses de programa, o país registrou quedas nos crimes violentos e patrimoniais. Entre maio desse ano e maio de 2025, os homicídios dolosos caíram mais de 17%. Os latrocínios, mais de 14%. O roubo de carga recuou quase 32%. E o de veículos, 26%. Reportagem Vanessa Casalino.
2: Levar informações e conteúdo das emissoras públicas para todos os cantos do Brasil.
0: Com esse objetivo, o programa Brasil Digital tem ampliado o número de municípios beneficiados com a chegada do sinal.
2: Já foram instaladas mais de 50 estações de transmissão e até o fim do ano serão mais 75.
16: Mais de 10 milhões de pessoas já foram beneficiadas pelo programa Brasil Digital, que amplia o acesso da população brasileira à TV pública por meio de sinal digital aberto e gratuito. Segundo o balanço apresentado pelo Ministério das Comunicações, pela Anatel e pela empresa Brasil de Comunicação, a EBC, já foram instaladas 55 estações de transmissão pelo país, ampliando a cobertura para 147 municípios. Para o segundo semestre, a meta é instalar outras 75 estações. O ministro das Comunicações, Frederico Siqueira, destacou que o programa é uma prioridade do governo federal e falou sobre as vantagens de levar o sinal a mais municípios.
17: A gente precisa e precisava ampliar a capilaridade da comunicação pública nas áreas mais remotas do nosso país. E para esse ano, mais 75 estações na prioridade e com certeza a gente terá sucesso na execução até o final do ano. Em cada localidade atendida, a população ganha mais qualidade de imagem, estabilidade do sinal e acesso a um conteúdo público de qualidade.
16: As estações entregues até agora estão distribuídas por todas as regiões do país. O Norte e o Nordeste concentram 14 instalações cada. O Sudeste contabiliza 11 estações, seguido pelas regiões Sul, com 10, e Centro-Oeste, com 6. Para a presidente da empresa Brasil de Comunicação, Antônia Pellegrino, o programa leva mais cidadania aos brasileiros.
18: Esse evento marca um balanço do Brasil Digital, um programa vitorioso e também um marco da maior expansão de sinal da comunicação pública que já tivemos no país. Cultura, informação de qualidade e cidadania para milhares de brasileiros. Esse é o sentido do Brasil Digital, ampliar o alcance do sinal, mas com isso, aumentar o alcance da cidadania.
16: Com investimento de 208 milhões de reais do novo PAC e do leilão do 4G, o programa Brasil Digital é viabilizado por meio de parcerias com instituições públicas nos municípios. Com isso, a população passa a ter acesso gratuito a canais como Canal Gov, TV Brasil, Canal Educação, Canal Saúde, além da TV Câmara, TV Senado, TV Assembleia e onde houver canais das câmaras municipais. Reportagem Márcia Fernandes.
0: Jornalistas, influenciadores estiveram hoje na sede da Empresa Brasil de Comunicação, em Brasília, para saber mais sobre a implementação da TV 3.0.
2: O encontro foi transmitido em uma live com participação da diretora-presidente da EBC, Antônia Pellegrino, e do secretário de Políticas Digitais da Secretaria de Comunicação Social da Presidência da República, João Brant.
0: A nova geração da televisão aberta, também conhecida como DTV+, terá mais qualidade de som e imagem, interatividade e integração à internet.
2: A EBC, definida como operadora da chamada plataforma comum da DTV+, é responsável por administrar a infraestrutura compartilhada, que vai permitir a oferta de aplicativos, serviços interativos e recursos digitais.
0: E a gente vai continuar falando de acesso à comunicação, dessa vez para quem vive no norte do país.
2: Um dos desafios para chegar a algumas localidades na região são florestas densas e grandes distâncias do território.
0: A saída para superar esses obstáculos foi o uso de cabos que passam por baixo dos rios.
2: Esse é o programa Norte Conectado. A maior rede de infovias subfluviais do mundo já beneficia mais de 6 milhões de pessoas na região.
19: O programa Norte Conectado prevê 9 infovias, com 13 mil quilômetros de cabos de fibra ótica instalados no fundo dos rios amazônicos. Quando concluído, vai conectar 70 localidades em 6 estados: Acre, Amapá, Amazonas, Pará, Rondônia e Roraima. Antes da chegada do programa, quase metade dessas áreas ainda não tinha acesso à internet de alta velocidade. Com investimento de R$1,3 bilhão, por meio do novo PAC, 6 infovias já foram concluídas e outras 3 estão em implantação. A expectativa é de beneficiar cerca de 7,5 milhões de pessoas. Para quem vive na região, a conexão de internet representa novas possibilidades de acesso a serviços e educação. É o que conta Alzanir Fernandes Pinto, da comunidade indígena Filadélfia, de Benjamin Constant, no Amazonas.
20: Antes de a gente ter internet, a gente tinha que se deslocar daqui da nossa comunidade para a cidade para ter acesso. A gente alugava 1 hora, 2 horas e fazia os trabalhos da nossa aula, da universidade.
19: Além de conectar moradores, o Norte Conectado já disponibilizou mais de 900 pontos de acesso para escolas, unidades de saúde, órgãos públicos e espaços de inclusão digital. O ministro das Comunicações, Frederico de Siqueira Filho, destacou que a expansão da conectividade ajuda a reduzir desigualdades e fortalece a infraestrutura digital do país.
21: É o quanto a gente consegue impactar a vida das pessoas quando a gente aumenta a conectividade, né? Quando a gente instala uma antena de telefonia móvel, quando a gente conecta uma escola, quando a gente liga uma infovia, a gente está fazendo parte dessa grande integração de estratégia de inclusão digital do nosso país, mobilizando jovens, idosos e adultos.
19: Outra entrega do Ministério das Comunicações é a rede privativa de comunicação da Administração Pública Federal, uma estrutura que não usa o acesso comercial e assim garante mais segurança no compartilhamento de informações do governo. Reportagem Luciana Colares de Holanda.
0: Para rastrear embarcações, combater a pesca ilegal e principalmente atuar na segurança e preservação da vida dos pescadores, foi lançada uma sala de monitoramento em tempo real das vidas humanas no mar.
2: O acompanhamento permite uma resposta rápida em caso de emergências.
0: E dá mais transparência às ações do governo de combate à pesca ilegal, por exemplo. Foi o que destacou o ministro da Pesca e Aquicultura, Edipo Araújo.
22: Essa sala, ela é inédita, mostra o compromisso, né, do governo do Brasil com transparência, geração de dados e informações, mas também o compromisso do Brasil de combater a pesca ilegal, não reportada e não regulamentada. Uma infraestrutura para conduzir todos os processos e ferramentas de monitoramento e controle. É o governo do Brasil trabalhando em prol do fortalecimento crescimento, mas do desenvolvimento sustentável da pesca brasileira.
2: A entrega faz parte das comemorações da Semana Nacional de Promoção da Pesca Artesanal, celebrada esta semana.
0: Autonomia econômica para as mulheres no campo.
2: Com o novo plano Safra da Agricultura Familiar lançado nesta terça-feira, as produtoras rurais passam a contar com juros mais baixos no Programa Nacional de Fortalecimento da Agricultura Familiar.
0: O valor foi reduzido de 3% para 2% ao ano, com limite de financiamento de até R$100 mil.
2: Com isso, o governo quer garantir melhores condições às agricultoras para ampliar a produção de alimentos à mesa dos brasileiros.
0: A ministra do Desenvolvimento Agrário e Agricultura Familiar, Fernanda Machiavelli, destacou o avanço da participação das mulheres no acesso ao crédito rural durante o programa Bom Dia Ministra, produzido pela empresa Brasil de Comunicação.
1: Hoje eu tenho a alegria de dizer que nós, as mulheres, já são mais de 50%, 55% dos contratos que acontecem no microcrédito, que nós já somos 40% do volume de crédito total do Pronaf e que nós dobramos o volume de crédito desde 2023 para cá que chega para as mulheres. Mas a gente quer mais, a gente quer avançar mais, porque nós queremos que as mulheres tenham autonomia econômica.
2: A ministra do Desenvolvimento Agrário destacou ainda a ampliação do acesso ao crédito para a juventude rural.
0: Agora, o limite passou de 8 mil para 16 mil reais, no caso de dois jovens da mesma família acessando o financiamento.
2: Para ter acesso ao crédito, é preciso ter o Cadastro Nacional na Agricultura Familiar e entrar em contato com o órgão de assistência técnica e extensão rural do seu estado.
0: Meses após o lançamento, o Mac Livros atingiu 1 milhão de usuários.
2: O Mac Livros é uma plataforma que funciona como uma biblioteca digital.
0: E funciona como uma biblioteca mesmo. Você pode alugar o livro por 14 dias e renovar pelo mesmo período. Tudo isso de graça.
2: A ferramenta foi atualizada com obras em espanhol e inglês. E com isso é possível acessar 25 mil obras nacionais e internacionais.
4: O Ministério da Educação ampliou o acervo do Mac Livros com a disponibilização de obras em versões originais em inglês e espanhol. Ao todo, foram incorporadas 7.832 publicações. Entre os autores disponíveis em inglês estão William Shakespeare e Virginia Woolf. Já em espanhol, os leitores poderão acessar obras de escritores como Gabriel Garcia Márquez, Frederico Garcia Lorca e Teresa Orbegoso. A atualização também traz novos títulos em português de diferentes gêneros publicados por editoras como Fósforo, Peirópolis e Ciranda. Com a atualização, o Mac Livros passa a ter 17.610 obras em português, 6.468 em inglês e 2.724 em espanhol, ampliando o acesso gratuito dos brasileiros a diferentes tradições literárias e culturais. A novidade ainda fortalece a experiência de aprendizagem oferecida por outra ferramenta, o Mac Idiomas, uma plataforma do Ministério da Educação, disponível em versão web e aplicativo voltado ao ensino gratuito de inglês e espanhol. Atualmente, o Mac Idiomas reúne mais de 212 mil usuários ativos e oferece cursos do nível básico ao avançado. Reportagem Júlio César de Oliveira.
0: Para acessar a plataforma de leitura, basta ir no aplicativo Mac Livros ou no endereço maclivros.mec.gov.br. Mac Livros, MS Livros, ponto mec ponto gov ponto br.
2: Inaugurada a primeira Casa da Igualdade Racial na cidade de Itabira, em Minas Gerais.
0: A cidade possui mais de 70% da população negra e agora passa a contar com apoio psicológico, social e jurídico a vítimas de crimes raciais, além de incentivar o desenvolvimento pessoal e profissional.
2: Além de Minas Gerais, o Rio de Janeiro, Ceará, Rio Grande do Sul e Bahia já contam com Casas da Igualdade Racial.
0: E o governo do Brasil quer ampliar esse número. Está aberto até 15 de julho o prazo para que os estados e municípios participem do edital de chamamento público para os novos espaços.
2: Os critérios para participar podem ser conferidos no portal do Ministério da Igualdade Racial em gov.br/igualdade-racial.
0: E essas foram as notícias do governo do Brasil.
2: Uma realização da Secretaria de Comunicação Social da Presidência da República.
0: Com produção da empresa Brasil de Comunicação.
2: Fique agora com o Minuto do TCU. Em seguida, as notícias do Poder Judiciário e do Congresso Nacional. Boa noite.
0: Boa noite, até amanhã.
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7: 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Você vai ouvir agora notícias do Poder Judiciário.
23: STF encerra primeiro semestre com mais de 11 mil decisões colegiadas.
24: STJ realiza sessão de encerramento do semestre e apresenta balanço de desempenho da corte.
23: Justiça do Trabalho realiza audiência pública e estabelece metas para 2027.
24: Boa noite, eu sou Marcela Luiz.
23: E eu sou Walter Lima.
24: O Supremo Tribunal Federal encerrou o primeiro semestre com mais de 11 mil decisões colegiadas.
23: O ministro Edson Fachin apresentou o balanço das atividades e reafirmou o compromisso da corte com a transparência, independência e pluralidade. Carolina Chaves.
25: Segundo Edson Fachin, a corte encerrou o período com os seguintes números: mais de 43 mil processos julgados, integrando quase 60 mil decisões, 11 mil decisões do colegiado do tribunal, 27 novos temas de repercussão geral analisados, o que liberou mais de 42 mil processos que aguardavam um entendimento. Edson Fachin reafirmou o compromisso com a transparência, com os julgamentos de repercussão geral e com o aperfeiçoamento da gestão.
26: Esta corte trabalhou e muito em favor do Brasil, do Estado de Direito e da democracia. Estamos sempre juntos na defesa do interesse institucional. Compreensões distintas de fatos e processos, e elas existem, como é próprio de uma corte plural independente, são expressões de saúde institucional e não de fraqueza. O diálogo entre diferentes perspectivas jurídicas é o que confere legitimidade às nossas decisões e profundidade à nossa jurisprudência.
24: O STJ também encerrou o semestre hoje, apresentando o balanço de julgados no período.
23: A sessão da Corte Especial foi conduzida pelo ministro Herman Benjamin, presidente do tribunal. Fátima Uchoa.
27: Na sessão de encerramento do primeiro semestre, o presidente do STJ, ministro Herman Benjamin, apontou um recorde de 260.220 processos recebidos no período, sendo quase 25 mil a mais do que de janeiro a junho do ano passado. Ele manifestou preocupação com um crescimento contínuo da demanda processual.
28: Os números são preocupantes. Nós já estávamos inviabilizados o ano passado e a curva da inviabilização continua ascendente.
27: O STJ julgou 291.280 processos. O número de julgamentos chega a 414.248 quando considerados agravos internos, agravos regimentais e embargos de declaração, e baixou 265.516. Os dados correspondem à média de cerca de 7 decisões por minuto para cada ministro.
24: Tribunal Superior Eleitoral faz balanço dos julgamentos e da preparação para as eleições 2026.
23: A sessão foi conduzida pelo ministro Cássio Nunes, presidente do TSE. Fábio Ruas.
29: O ministro Cássio Nunes Marques destacou que neste semestre o TSE realizou 88 sessões de julgamento. Foram 1.656 processos, sendo 336 em sessões presenciais e 1.320 virtuais. O TSE ainda lançou o Manual do Eleitor, com linguagem acessível e que vai ser traduzido para línguas indígenas.
24: Justiça do Trabalho realiza audiência pública e estabelece metas para 2027.
3: A proposta é aprimorar os serviços da Justiça do Trabalho. Mila Amaral.
5: Esse foi o assunto discutido hoje na audiência pública durante o debate realizado de forma online. Também foram estabelecidas as metas nacionais do TST para 2027, que aliás foram firmadas com o apoio da sociedade. Por exemplo, na consulta pública feita pelo TST, as pessoas pediram que aumente o número de processos julgados pelo tribunal, dando prioridade aos mais antigos, o estímulo à inovação no judiciário e pediram também para estabelecer o trabalho decente. O próximo passo agora é encaminhar essas demandas para o CNJ e, a partir da aprovação, colocá-las em prática.
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24: Uma boa noite.
3: E até amanhã.
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9: Eu sou Paula Groba.
10: E eu sou Humberto Pinheiro.
9: E estes são os destaques de hoje do Jornal do Senado, que começa agora.
10: Debate sobre o fim da jornada 6x1 divide opiniões no Senado.
9: Avança projeto que torna crime submeter pessoa indefesa à prostituição.
10: Comissão aprova a autorização para servidor público atuar como MEI.
9: Boa noite.
10: Boa noite.
9: Representantes do governo, dos empresários e dos trabalhadores participaram no plenário do Senado de um debate sobre a proposta de emenda à Constituição que acaba com a jornada de trabalho 6x1.
10: Opiniões a favor e contrárias estiveram no debate, que teve participação de centrais sindicais e da Federação das Indústrias de São Paulo. A reportagem é de Márcio Maturana.
11: O presidente da Federação das Indústrias de São Paulo, Paulo Scaff, disse ver motivações eleitorais para a aprovação da proposta neste momento, e foi respondido pela líder do governo no Senado, Tereza Leitão, do PT de Pernambuco.
12: Me desculpe, doutor Paulo, a PEC foi protocolada em 2019. Não é uma PEC boca de urna.
11: Já o senador Jaime Bagatoli, do PL de Rondônia, criticou a proposta e citou a Argentina como exemplo a seguir.
13: Na Argentina, pode-se trabalhar até 12 horas por dia, não passando das 48 horas semanais. É isso que precisamos ter para nós avançarmos no Brasil.
11: O senador Rogério Carvalho, do PT de Sergipe, disse que a redução da jornada é uma questão civilizatória.
14: Essas 44 horas estão reservadas para os que ganham menos, para os que têm mais tempo de deslocamento, menos tempo de vida, portanto, pelo amor de Deus, é muita insensibilidade.
11: Para o líder da oposição no Senado, Rogério Marinho, do PL do Rio Grande do Norte, a jornada de trabalho deve ser negociada entre patrão e empregado.
15: A questão da preponderância do que é negociado sobre o legislado, justamente para fortalecer os sindicatos laborais.
11: A sessão foi presidida pelos senadores Laércio Oliveira, do PP de Sergipe, e Paulo Paim, do PT do Rio Grande do Sul.
9: Antes da sessão de debate sobre o fim da escala 6x1, o presidente do Senado, Davi Alcolumbre, se reuniu com parlamentares e líderes de centrais sindicais para discutir a proposta de emenda à Constituição que reduz a jornada de trabalho. O presidente da Central Única dos Trabalhadores, Sérgio Nobre, classificou como excelente a reunião com o Alcolumbre e afirmou esperar que a proposta tenha tramitação célere no Senado.
10: Já a líder do governo, senadora Tereza Leitão, do PT de Pernambuco, destacou que o calendário de votação do texto não tem caráter eleitoral e que os próximos passos serão definidos ao longo da discussão na casa. A proposta de redução da jornada de trabalho já foi aprovada pela Câmara dos Deputados e aguarda análise dos senadores.
9: pessoas sem condições de compreender o que acontece ou de oferecer resistência poderão ter proteção mais ampla contra a exploração sexual.
10: A Comissão de Direitos Humanos do Senado aprovou um projeto que aumenta a pena para o crime de exploração sexual de pessoas vulneráveis e prevê punição mais rigorosa quando o autor for um familiar ou tiver relação de confiança com a vítima. Repórter Rodrigo Rezende.
1: Submeter, induzir ou atrair para prostituição ou qualquer outra forma de exploração sexual pessoas vulneráveis que não tenham necessário discernimento sobre o ato pode levar à prisão de até 16 anos. Esse é o objetivo de projeto aprovado pela Comissão de Direitos Humanos. A autora da proposta, senadora Jussara Lima, do PSD do Piauí, afirma que a medida busca ampliar o escopo previsto no Código Penal, que já incluía crianças e enfermos. E a ideia é dar ainda mais segurança aos diversos grupos vulneráveis no país.
2: O projeto, ele tipifica o crime de submissão à prostituição ou a outras formas de exploração sexual, inclusive nos casos em que a vítima, por qualquer outro motivo, ela não tenha condições de oferecer resistência. A medida busca preencher uma lacuna na legislação brasileira, ampliando a responsabilização de criminosos que se aproveitam de vulnerabilidade das vítimas.
1: O projeto também eleva para até 12 anos a pena quando a vítima for coagida por alguém próximo a ela, como ressalta o relator do projeto, senador Rogério Carvalho, do PT de Sergipe.
4: Merece destaque a previsão de agravamento quando a coação é exercida contra a vítima ou seus familiares, alcançando seu grau máximo de reprovação quando perpetrada pelos próprios familiares ou pessoas do círculo íntimo da vítima.
1: A proposta segue para análise da Comissão de Constituição e Justiça.
9: E trabalhadores cadastrados no Programa de Famílias Acolhedoras poderão fazer jus a 3 dias de folga remunerada quando precisarem acolher criança ou adolescente em situação de vulnerabilidade.
10: É o que diz um projeto aprovado pela Comissão de Assuntos Sociais do Senado e que segue para a Câmara dos Deputados. Repórter Marcela Diniz.
16: Por decisão judicial, após um episódio de violência em casa, por exemplo, crianças e adolescentes podem ser encaminhados temporariamente para as chamadas famílias acolhedoras. São pessoas cadastradas e selecionadas pelo poder público para essa função. O acolhimento tem caráter transitório e não se confunde com a adoção por durar no máximo 1 ano e meio. O projeto aprovado no Senado concede ausência remunerada de 3 dias consecutivos ao trabalhador ou à trabalhadora que acolher criança ou adolescente em sua casa. O senador Flávio Arnes, do PSB do Paraná, defende esse tempo como forma de dar atenção integral àqueles meninos em situação de extrema vulnerabilidade.
17: A pessoa que está trabalhando tem que ter pelo menos um momento que a gente estamos colocando de 3 dias para receber a criança, acolher, enquanto os trâmites judiciais acontecem também. E com isso, inclusive, dar contribuir para uma perspectiva nova de vida para a criança e para o adolescente.
16: O projeto é de autoria do senador Alan Rick, do Republicanos do Acre, e precisará passar pelo crivo da Câmara dos Deputados.
9: O Senado aprovou a adesão do Brasil a um acordo sobre comércio de aeronaves civis.
10: Um dos principais pontos do documento da Organização Mundial do Comércio é a eliminação de tarifas de importação para todos os aviões desse tipo e determinados produtos destinados ao setor. Repórter Pedro Pincer.
18: Além da eliminação de tarifas, o acordo sobre o comércio de aeronaves civis trata da redução de barreiras não tarifárias, das decisões de compra de aeronaves civis, dos subsídios à exportação e de regras para evitar restrições comerciais incompatíveis com o comércio internacional. Para o relator, senador Nelsinho Trade, do PSD de Mato Grosso do Sul, o texto favorece a indústria aeronáutica brasileira e o sistema de transporte aéreo.
19: Podemos agregar ao contexto descrito circunstância de que o Brasil passará a participar de maneira plena e em igualdade de condições das deliberações do Comitê TCA, que cuida de temas relevantes para a aviação civil na esfera global. Isso inclui a aplicação do acordo a novos produtos do setor.
18: O comércio mundial anual dos produtos cobertos pelo documento alcança 3,73 trilhões de dólares em exportações e importações, considerando a média de 2018 a 2022. Os principais parceiros comerciais do Brasil nesse conjunto de produtos são Estados Unidos, China, Alemanha e Argentina. O texto segue agora para a promulgação.
9: E servidores públicos poderão ser microempreendedores individuais. É o que prevê um projeto aprovado na Comissão de Constituição e Justiça.
10: A proposta proíbe, no entanto, quem ocupa cargo em comissão ou exerça função de confiança de atuar como MEI. Repórter Bruno Lourenço.
0: A Comissão de Constituição e Justiça aprovou o projeto de lei que autoriza os funcionários públicos a se tornarem microempreendedores individuais. A legislação hoje veda a participação em gerência ou administração de sociedade privada e o comércio, exceto na qualidade de acionista ou cotista. O senador Esperidião Amin, do Progressistas de Santa Catarina, reforçou que as restrições impostas aos servidores públicos vão na contramão das necessidades do país de novos investimentos na economia.
8: Projeções indicam mudanças demográficas aceleradas devido ao envelhecimento da população, tornando essencial ampliar e não restringir o número de pessoas aptas a empreender para preservar o nível de desenvolvimento econômico nas próximas décadas. Vale destacar que a atividade dos servidores como MEI não prejudicará a administração pública. Já existem situações em que servidores acumulam cargos ou mantêm empregos privados.
0: Amin ressaltou ainda que a proposta traz salvaguardas para não causar prejuízos à administração pública, como o impedimento de que ocupantes de cargo em comissão e funções de confiança sejam MEIs. Se não houver recurso para a nova votação no plenário, a matéria poderá seguir diretamente para análise da Câmara dos Deputados.
10: Com edição de Paula Groba e trabalhos técnicos de Eliseu Caires, o Jornal do Senado fica por aqui. Acompanhe agora as notícias da Câmara dos Deputados. Boa noite.
9: Boa noite e até amanhã.
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20: Câmara aprova a redução de benefícios fiscais para cacau importado.
21: Vai ao Senado proposta que protege o uso de emblemas da Cruz Vermelha.
20: Presidente da Câmara reforça apoio ao agronegócio.
21: Proposta discutida por deputados prevê número máximo de alunos em sala.
20: Boa noite. A Câmara aprovou medida provisória que reduz benefícios fiscais sobre cacau importado. O repórter Antônio Vital explica a questão.
22: O plenário da Câmara aprovou medida provisória que reduz o prazo de isenção de tributo sobre o cacau importado, utilizado como insumo em produtos como chocolate exportado pelo Brasil. Hoje, o cacau inteiro, partido, bruto ou torrado, comprado de outros países, paga menos IPI, PIS/PASEP e COFINS. Essa operação, quando o produto importado é depois usado como insumo de produtos industrializados, é conhecida como drawback. No caso do cacau, até a edição da medida provisória, em março, essas isenções e reduções de tributos valiam por até 2 anos. Com a medida, passam a valer por apenas 6 meses, com possibilidade de renovação a critério do Ministério do Desenvolvimento, Indústria, Comércio e Serviços. Isso significa que empresas que exportam produtos fabricados com cacau estrangeiro terão prazo menor para usufruir de benefícios fiscais na importação da fruta. Ao editar a medida provisória, o governo argumentou que os produtores de cacau brasileiros serão beneficiados com um possível aumento de venda à indústria. Ficam de fora da redução do prazo de isenções a manteiga de cacau, o cacau em pó e o chocolate importados. A medida provisória foi criticada em plenário por deputados do Novo e do Missão. Para o deputado Kim Kataguiri, do Missão de São Paulo, reduzir benefícios fiscais para produtos que depois serão usados como insumo para exportações prejudica a indústria nacional.
23: O que a gente está falando é o seguinte: Brasil, exporte menos chocolate e exporte mais cacau. Agregue menos valor para a sua produção. Aquilo que mais se critica no desenvolvimento da nossa indústria. O raciocínio é muito simples. Se eu estou importando um produto, mas esse produto, na realidade, é para eu processar, agregar valor e exportar, eu tenho uma suspensão desses tributos porque eu estou agregando valor na indústria nacional. E o governo quer acabar com isso e enfraquecer a nossa indústria.
22: A medida provisória foi defendida por deputados da base do governo. Para a deputada Jandira Fegali, do PCdoB do Rio de Janeiro, os produtores brasileiros de cacau serão beneficiados.
25: Ela garante a proteção da produção nacional. O cacau é uma produção importante no Brasil, que não pode ser penalizada por prazos e questões tributárias. É importante que a gente proteja essa produção para não gerar crise no setor, particularmente na região do norte e do nordeste brasileiro.
22: A medida provisória que reduz o prazo de isenção de tributos sobre cacau importado, utilizado como insumo em produtos como chocolate exportado pelo Brasil, seguiu para análise do Senado. Da Rádio Câmara de Brasília, Antônio Vital.
7: Direitos Humanos.
3: Tabata Amaral, do PSB de São Paulo, defende a aprovação da urgência de projeto que criminaliza o ódio contra as mulheres. Relatora da matéria, a deputada alerta que a misoginia se organiza nas redes antes de aparecer nas agressões e nos casos de feminicídio.
5: Hoje existe uma verdadeira indústria do ódio que opera nas redes, que captura meninos muito jovens e os ensina a enxergar a mulher como inimiga, como objeto, como culpada. E o que nasce numa tela vira ameaça, vira assassinato. Chama isso pelo nome, misoginia, ódio às mulheres. Admitir que essa coisa tem contorno, que é concreta, que ela tem uma motivação e que deve ser punida. É um ato fundamental de proteção que uma sociedade deve oferecer para todas nós, começando pelas pequenas.
20: Tabata Amaral aponta que tem buscado apoio de diferentes bancadas para construir um texto capaz de unir parlamentares de todos os partidos. Ela pede que a Câmara aprove a urgência da proposta como forma de mostrar compromisso com o enfrentamento da violência contra mulheres.
3: Carol D'Artora, do PT do Paraná, também defende a aprovação do projeto que prevê penas para a misoginia. Segundo a parlamentar, a medida faz parte das políticas do governo de enfrentamento à violência e ao discurso de ódio contra as mulheres.
20: Na visão de Carol D'Artora, a criminalização da misoginia é uma forma de garantir maior proteção jurídica às mulheres, inclusive nos ambientes digitais. Para ela, a proposta amplia a participação feminina na política, na cultura, na ciência e em diversos espaços da sociedade.
3: E Lacir Bicalho, do Republicanos, destaca as conquistas femininas nas Forças de Segurança Pública de Minas Gerais ao celebrar a nomeação da Coronel Cleide Barcelos dos Reis Rodrigues, primeira mulher a assumir o comando geral da PM do Estado em mais de 250 anos da corporação.
20: E Lacir Bicalho cumprimenta também a comandante-geral do Corpo de Bombeiros, Coronel Jordana de Oliveira Figueiras Daldegan, e a delegada-geral da Polícia Civil, Letícia Batista Camboja Reis. Ele conclama os homens a unirem suas forças às das mulheres na luta por uma sociedade mais justa e igualitária.
3: Benedita da Silva, do PT do Rio de Janeiro, acredita que a Copa do Mundo deveria promover a integração entre os povos. No entanto, a deputada destaca relatos de racismo, xenofobia e tratamento discriminatório contra jogadores, árbitros e jornalistas durante o torneio.
20: Segundo Benedita da Silva, eventos esportivos internacionais devem ser marcados pelo respeito, pela inclusão e pela igualdade de tratamento entre os participantes. Ela acredita que a omissão da FIFA, entidade responsável pela organização da competição, contribui para a manutenção dessas práticas.
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12: Saúde.
3: A Câmara aprovou regras para proteger símbolos da Cruz Vermelha. A repórter Daniela Lessa acompanhou a votação.
13: A Câmara dos Deputados aprovou o projeto que protege o uso dos emblemas da Cruz Vermelha, usados para identificar pessoas e transportes de saúde em situações de emergência e de conflito armado. O projeto busca adequar a legislação brasileira às convenções de Genebra e a protocolos internacionais já ratificados pelo Brasil. Pelo texto aprovado, os três símbolos da entidade passam a ter proteção legal. A imagem mais antiga é a da Cruz Vermelha. Outro símbolo reconhecido internacionalmente é o crescente vermelho, adotado em muitos países. O terceiro emblema é um logo losango vermelho em forma de cristal. Esses símbolos são usados para indicar proteção a equipes de saúde, hospitais, unidades sanitárias e meios de transporte para atendimento de feridos, doentes e náufragos. As denominações Cruz Vermelha, Crescente Vermelho e Cristal Vermelho também serão protegidas. A deputada Érica Cocai, do PT do Distrito Federal, defendeu a proposta, destacando o alcance mundial da Cruz Vermelha na defesa da vida.
2: É fundamental porque é uma instituição que trabalha com um princípio humanitário. É uma instituição que está em por volta de 190 países fazendo esta função. E muitas vezes em momentos de calamidade, em momentos de guerra, a Cruz Vermelha, ela tem uma possibilidade ou uma atuação para defender sempre a vida.
13: Ao defender a aprovação, a deputada Adriana Ventura, do Novo de São Paulo, argumentou que esses símbolos não devem ser usados de forma comercial para evitar

0: sociais que usem indevidamente os emblemas ou as denominações protegidas pela lei. Quem reproduzir ou imitar esses símbolos sem autorização poderá ser punido com detenção de 1 a 3 meses ou multa. O juiz também poderá determinar o recolhimento do material e a suspensão das atividades comerciais. O projeto que protege o uso dos emblemas da Cruz Vermelha, incluindo o crescente e o cristal vermelhos, será analisado em seguida pelo Senado. Da Rádio Câmara de Brasília, Daniele Lessa.
1: Marangoni, do Podemos de São Paulo, cobra uma investigação sobre denúncias de irregularidades na análise de pedidos de exames, cirurgias e outros procedimentos feitos pelos planos de saúde. Ele denuncia que uma empresa contratada pelas operadoras pode estar prejudicando pacientes de maneira deliberada.
2: Marangoni exige providências da Agência Nacional de Saúde Suplementar diante dessas denúncias. O parlamentar reforça que cabe à ANS fiscalizar irregularidades e proteger os beneficiários.
3: Relações Exteriores.
1: Gás, do PT do Rio Grande do Sul, denuncia uma suposta ofensa à soberania nacional por parte de lideranças da oposição que teriam oferecido colocar uma equipe de transição à disposição de governos estrangeiros, caso vençam a próxima eleição presidencial.
2: Bom Gás ressalta que a proposta revelada por autoridades externas prevê o compartilhamento de informações estratégicas e diretrizes governamentais com uma potência internacional. O congressista avalia a possibilidade como o mais ultrajante golpe contra os 203 anos de independência do Brasil.
3: Eleições.
1: Aloysio Mendes, do Republicanos do Maranhão, denuncia o uso político do Judiciário Estadual para perseguir e barrar candidaturas de opositores, citando como exemplo casos de pré-candidatos de seu partido condenados em tempo recorde a penas desproporcionais aos supostos crimes cometidos.
2: Aloysio Mendes afirma que lideranças do Republicanos estão reunindo provas para acionar o Conselho Nacional de Justiça contra os envolvidos nos casos e recorrer a as instâncias superiores para reverter sentenças, garantindo as pré-candidaturas prejudicadas.
3: Presidência.
1: O presidente da Câmara reforçou o compromisso dos deputados com políticas voltadas ao agronegócio. O repórter Luiz Gustavo Xavier acompanhou o evento no Planalto.
4: O presidente da Câmara, Hugo Mota, reforçou o apoio dos parlamentares à agenda e às pautas de interesse do agronegócio no país. Ele participou do lançamento do Plano Safra 2026-2027 no Palácio do Planalto, que prevê o aporte de R$ 525 bilhões para o setor. O deputado afirmou que a Câmara está sempre de portas abertas a todas as propostas em defesa do agronegócio e nunca faltou aos projetos de interesse do setor.
5: É uma tarefa hercúlea de manter o equilíbrio fiscal tão necessário para o crescimento econômico, aliado à priorização de políticas como essa, que também são fundamentais para o país. Que esse é o grande fiel da balança que nós temos que perseguir. Nós do Congresso Nacional, o Poder Executivo, também o Poder Judiciário, que é termos a real noção de que precisamos sempre levar em consideração aquilo que deve ser priorizado como política pública para o nosso país.
4: Para Hugo Mota, todo o esforço do governo e do Ministério da Agricultura para renovar a política pública demonstra a importância do agronegócio para o nosso país. O presidente destacou a importância do setor na geração de emprego, de renda e na composição do produto interno bruto brasileiro. Da Rádio Câmara de Brasília, Luiz Gustavo Xavier.
3: Economia.
2: Valmir Assunção, do PT da Bahia, destaca a importância do lançamento do Plano Safra da Agricultura Familiar para os pequenos agricultores, assentados, quilombolas, indígenas e povos tradicionais. Ele lembra que esses segmentos produzem grande parte dos alimentos que chegam à população.
1: Valmir Assunção aponta que o Plano Safra fortalece a reforma agrária e amplia as condições de produção no campo. Ele parabeniza o Ministério do Desenvolvimento Agrário pela construção do plano voltado para agricultores de todo o Brasil.
2: De acordo com Luiz Lima, do Novo do Rio de Janeiro, a inflação dos últimos meses reduziu o poder de compra da população. O parlamentar relata o caso de um casal de idosos que, segundo ele, precisou abrir mão de uma das

0: refeições do dia por causa do alto custo dos alimentos.
1: Luiz Lima também cita dados sobre o patrimônio da população para sustentar que o Brasil enfrenta perda de renda e de capacidade econômica. Ele atribui esse cenário às políticas adotadas pelo governo federal.
2: Educação.
0: A Comissão de Educação discutiu uma proposta que estabelece a lotação máxima de salas de aula. O repórter Luiz Cláudio Canuto nos conta como foi.
3: Um projeto em discussão na Câmara estabelece limites para o número de estudantes por turma na educação básica. O assunto foi discutido pela Comissão de Educação em audiência pública com representantes do Ministério da Educação, de dirigentes municipais de educação e outros setores envolvidos no assunto. Segundo a coordenadora de formação do Ministério, Leda Regina Bittencourt, desde 2006 existem teses que mostram que a quantidade de estudantes influencia na qualidade da aprendizagem e há um estudo da OCDE, um fórum que reúne países ricos focados em promover políticas públicas de desenvolvimento, que aponta o número de 23 alunos por sala como a quantidade ideal. Uma resolução do Conselho Nacional de Educação de 2024 estabelece o número de crianças que deve haver por turma. Para bebês de 0 a 12 meses, são 5 por turma. De 12 a 24 meses, 8. De 25 a 36 meses, 12 crianças por sala. De 37 a 48 meses, 18 por turma. E 20 crianças de 4 e 5 anos de idade por sala de aula. Já o projeto de lei em discussão na Câmara estabelece o número máximo de 5 crianças por berçário, 10 no maternal, 15 por sala na pré-escola, 20 nos anos iniciais da educação fundamental, 25 nos anos finais e 30 no ensino médio. No ensino de jovens e adultos, o número de alunos por sala de aula no ensino fundamental seria de 20 e de 25 no ensino médio. Na educação especial, o limite máximo viria por regulamento. O debate atendeu ao pedido do deputado Tarcísio Mota, do PSOL do Rio de Janeiro, que é autor do projeto que estabelece parâmetros para a composição de turmas nas diferentes etapas e modalidades da educação básica. Ele presidiu o debate e deixou claro que o projeto deve se adequar às diretrizes estabelecidas pelo Conselho Nacional de Educação. Outros temas destacados por ele foram a criação de critérios de reduzir números de alunos por turma na educação especial e também a prioridade a turmas com professores com deficiência.
4: É claro que esse nível de aprimoramento a gente vai guardar aqui e apresentar tão logo o projeto tenha relatoria, para que o relator possa apresentar, quem sabe, inclusive no âmbito da Comissão de Educação, um primeiro parecer sobre isso.
3: O projeto acaba de ser apresentado e ainda deve ser juntado a outras propostas em análise na Câmara para votação em conjunto. Da Rádio Câmara de Brasília, Luiz Cláudio Canuto.
2: Desenvolvimento Regional.
1: Daniel Almeida, do PCdoB, destaca a agenda do governo federal na Bahia, com entregas e investimentos em saúde, infraestrutura e cultura. Ele reforça a importância da parceria com o Executivo Estadual e com os municípios na ampliação dos serviços públicos à população.
0: Daniel Almeida destaca a entrega do Hospital Regional de Alagoinhas, a retomada da obra da Ponte Salvador Itaparica e a recuperação do Teatro Castro Alves. Ele avalia que as iniciativas fortalecem o SUS, a mobilidade regional e a preservação do patrimônio cultural da Bahia.
1: Hildo Rocha, do MDB do Maranhão, destaca o início da construção de condomínio com 384 apartamentos para famílias de Açailândia, como parte do Minha Casa Minha Vida. Ele assinala que as unidades contam com infraestrutura de lazer, estacionamento e sistema de segurança.
0: Hildo Rocha também ressalta a autorização de R$59 milhões para conter erosões que atingem casas em Açailândia. Ele explica que a obra, executada pelo governo estadual com recursos do PAC, prevê a recuperação das áreas degradadas para uso da população.
1: João Daniel, do PT de Sergipe, destaca a força das festas juninas como expressão da cultura popular do Nordeste. O deputado ressalta que as celebrações mobilizam comunidades em todos os estados da região, valorizando as tradições mantidas pela população nos municípios.
0: João Daniel afirma que destinou cerca de R$1 milhão para apoiar a cultura junina no município de Estância. Ele afirma que essas manifestações fortalecem a identidade cultural de Sergipe ao reunir Arte, Memória e Participação Popular.
1: Termina agora o jornal Câmara dos Deputados, produzido pela Rádio Câmara, com trabalhos técnicos de Everson Urani e apresentação de José Carlos Andrade e Paula Bittar. Boa noite.
0: Uma ótima noite. A Voz do Brasil volta amanhã.
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Olá, uma ótima noite para você. Seja muito bem-vindo, muito bem-vinda hoje, dia 1 de julho de 2026. Uma noite de quarta-feira, agora 8 horas em ponto. Eu sou Aline Brito e hoje, aqui na Educadora FM 107.5, a gente transmite ao vivo, daqui a pouquinho, a cerimônia que entrega novamente ao grande público o principal equipamento cultural do estado da Bahia e um dos mais importantes do Brasil, o novo Teatro Castro Alves, aqui em Salvador. O evento conta com a presença, vai contar com a presença do secretário de Cultura da Bahia, Bruno Monteiro, da ministra da Cultura, Margarete Menezes, do governador da Bahia, Jerônimo Rodrigues, e do presidente da República, Luiz Inácio Lula da Silva. E mais, a cerimônia tem ainda a apresentação de vários artistas que vamos ouvir no decorrer dessa transição. E por falar em música, vamos abrir esse bloco musical da nossa sonosfera com Margarete Menezes, cantando Alegria da Cidade, de composição de Lázaro Matumbi, Jorge Portugal, e daqui a pouquinho tem para você a transmissão.

Muito bem, Educador FM, ouvimos Lued Luna, Banho de Folha, composição dela, também o Gilberto Gil com Osba, Esperando na Janela de Gilberto Gil, e Virgínia Rodrigues com Elegibó, de Rei Zulu e Tamar Tropicália. Agora 8 horas e 18 minutos, para você uma ótima noite, lembrando que daqui a pouquinho a gente tem uma transmissão da inauguração do Teatro Castro Alves para você. E antes disso, lembrando também que hoje, 1º de julho, é comemorado um dos grandes nomes da MPB, Alceu Valença, que está completando 80 anos. Então vamos ouvir ele na autoral Cavalo de Pau.

0: belíssima canção de Rita Lee, Só Você, composição dela e seu grande parceiro de música, Roberto de Carvalho. E antes, Raquel Reis, que era um chamego de Domingues e Anastácia. Zeca Freitas com Maracutaia de Zeca. E Cássia Eller, Mapa do Meu Nada de Carlinhos Brown. Muito bem, eu sou a Aline Brito, já estamos aguardando e está chegando a hora da gente ir diretamente para o Campo Grande, porque hoje o novo teatro Castro Alves está sendo entregue. Por isso, vou chamar Rafael Lopes para poder conversar com a gente e trazer essas informações para você. Rafa, boa noite.
1: Boa noite, Aline. Boa noite para você que nos acompanha ao vivo aqui pela programação da Rádio Educadora FM. Olha, uma apresentação especial marca hoje volta do principal equipamento cultural da Bahia, o Teatro Castro Alves. E para celebrar esse grande momento, a gente tem um grande concerto. Gilberto Gil, Simone, Lazo Matumbi, Virgínia Rodrigues, Suede Nunes se juntam à Orquestra Sinfônica da Bahia no concerto Benção ao Novo Teatro Castro Alves, sob direção artística de Elísio Lopes e direção musical do maestro Carlos Prazeres e também do músico Mano Góes. Olha, a gente está aqui acompanhando o início dessa cerimônia. A gente já teve algumas apresentações culturais, algumas esquetes teatrais, Candomblé da Barroquinha. Também a gente já teve a presença do músico Bully Bully e seu repente maravilhoso. Agora a gente está na expectativa, né? Na verdade, nesse momento acaba de chegar as presenças das autoridades citadas, como o presidente Lula, o governador Jerônimo Rodrigues, a ministra da Cultura Margarete Menezes, e daqui a pouquinho essas autoridades vão fazer os pronunciamentos oficiais. A gente lembra que esse é um evento para convidados e é importante a gente falar um pouquinho também da história desse espaço. O Teatro Castro Alves, ele foi inaugurado em 1967 e é um dos grandes palcos da Bahia, né? Possivelmente o maior espaço, o maior teatro aqui do nosso estado. E ele foi tombado pelo IFAM em 2014, mas estava em reformas há 2 anos, desde março de 2024, após sofrer um incêndio. Mas esse é um verdadeiro palco sagrado, porque aqui foi, por exemplo, que Gilberto Gil e Caetano Veloso fizeram um show que rendeu o álbum Barra 69, que arrecadaria fundos para o exílio durante a ditadura militar. Mais recentemente, agora em 2026, foi lançado o álbum póstumo Gal Costa ao vivo no Teatro Castro Alves, registro de um show de 2023. Então, da mesma forma, muitos outros grandes artistas como Gilberto Gil, Dorival Caymmi, João Gilberto e muitos outros de diferentes linguagens artísticas, como dança, teatro, passaram por aqui. A gente lembra que essa reforma, ela é fruto de uma parceria entre o governo federal e também o governo da Bahia, e aconteceu em 3 etapas. Segundo o governo da Bahia, foi o maior investimento desde a inauguração deste teatro. Foram investidos mais de 260 milhões de reais, que foram destinados exatamente a melhorias em acessibilidade, a atualização tecnológica, o restauro das fachadas, também a restauração das poltronas da sala principal e também das superfícies de mármore do foyer. E 2 mil operários trabalharam para fazer essa obra. A gente lembra também que o Teatro Castro Alves, como ele é um prédio tombado, é um exemplo da arquitetura modernista, essas mudanças na estética não foram feitas. O que foi feito foi um trabalho exatamente de restauração. E a gente lembra também que a reabertura do TCA, ela acontece 1 dia antes da data máxima dos baianos, a independência da Bahia ou a independência do Brasil na Bahia. Que a partir desse ano, o governo federal passa a se mudar simbolicamente para a Bahia, que foi uma proposta aprovada na Câmara e no Senado, sancionada pelo presidente Lula hoje em Alagoas, no interior da Bahia. A gente fica agora, então, com a solenidade de inauguração do TCA.

0: Nesse momento tem a palavra o secretário de Cultura do Estado da Bahia, Bruno Monteiro.
1: Boa noite, Teatro Cássio Alves. Que emoção vivemos essa noite de reencontro desse espaço sagrado das artes e da cultura brasileira e baiana com o público, com as artes. Querido presidente Lula, que honra tê-lo, assim como Janja, nessa noite tão especial que marca a retomada de um dos principais templos da cultura brasileira. Me permitam também aqui saudar meu querido governador, amigo e parceiro, professor Jerônimo Rodrigues, querida professora Tatiana Veloso, dois grandes incentivadores e que são essenciais para essa caminhada. E saudar a querida ministra Margareth Menezes, nossa parceira, nossa cantora, artista baiana. Em seu nome, ministra, saudar o conjunto de autoridades aqui presentes. Hoje, como eu disse, é um dia de reencontro. E não é qualquer dia. Nós estamos na véspera do 2 de julho, data mais importante da Bahia, que representa as nossas lutas por independência, por liberdade, por democracia e direitos. E nada mais adequado de que nesse marco do 2 de julho nós estamos celebrando justamente a volta desse teatro. Porque a cultura, ela só existe, ela só se desenvolve no ambiente democrático. Então nós estamos aqui celebrando a Casa da Liberdade, a Casa da Democracia, a Casa dos Direitos. Isso no momento em que a cultura, presidente Lula, volta a ocupar no Brasil e na Bahia um lugar de centralidade das políticas públicas. Depois de um período em que nós vivemos a marginalização, a corrosão das estruturas institucionais de cultura, a perseguição aos fazeres culturais e artísticos nesse país, a gente tem a retomada com responsabilidade institucional das políticas públicas de cultura. E isso se concretiza no que nós estamos fazendo aqui. São 260 milhões de investimento no maior equipamento público de cultura do Nordeste e Norte brasileiro. Isso só acontece porque tem governos com responsabilidade, com compromisso e que enxergam a cultura como um vetor estratégico para o desenvolvimento. Não como um adereço, não como um adorno, não como um desperdício de dinheiro, mas como um investimento na real transformação social que a nossa sociedade necessita. Em janeiro de 23, numa quarta-feira como hoje, nós estávamos há 25 dias na gestão, quando o incêndio atingiu o telhado aqui da Sala do Balé, e nós iniciamos ali um processo bastante difícil. Mas em nenhum momento, em absolutamente nenhum momento, o governador Jerônimo Rodrigues vacilou sobre a determinação de dizer: nós vamos fazer essa obra. Havia muita cobrança naquele momento, mas não dá para fazer um reparo emergencial, não dá para só fazer ali a cobertura onde foi atingida. E nós sabíamos que o teatro merecia passar por esse processo, ele necessitava dessa reforma. E o governador naquele momento pegou na nossa mão e disse: nós vamos fazer. E não faltou em nenhum momento coragem e determinação para preservarmos esse patrimônio, modernizarmos a estrutura, ampliar a segurança, a acessibilidade, a democratização desse espaço para que o TCA, o nosso amado TCA, esteja pronto para viver uma nova era de realizações artísticas e cultural, como já realiza há 60 anos. Isso foi uma decisão política, administrativa e cultural, de encarar essa obra, de encarar essa reforma como algo estruturante do nosso governo. Como eu sempre dizia para o governador, nós podemos fazer tudo, se nós não entregarmos o Teatro Cássio Alves vai parecer que nós não fizemos nada, e nós fizemos com toda essa responsabilidade. Não faltou orçamento, não faltou apoio, não faltou força política para que nós chegássemos até aqui, porque para nós cultura não é luxo, cultura não é desperdício, cultura é um direito. Cultura é expressão, cultura é cidadania, cultura é uma formação social e um meio de transformação, é pertencimento, é turismo, é democracia. Governador, eu sou muito grato pelo trabalho que o senhor está realizando e me deu a confiança, me honrou essa confiança de liderar esse processo num momento tão relevante. Porque o que nós estamos fazendo aqui é o coroamento de uma política que há três anos e meio está tomando conta da Bahia. Nós reformamos equipamentos culturais em comunidades, nos interiores, em quilombos, em terreiros, em distritos, em bairros periféricos, e fomos fazendo um grande levante, construindo novos ambientes de cultura, ampliando investimento em editais, em fomento, em apoio, em modernização, em formação e em estrutura. Porque a cultura, embora ela esteja nas pessoas, ela aconteça de forma improvisada, seja num pequeno ginásio, seja numa escola, seja num espaço qualquer, ela precisa desses templos para se realizar plenamente. E é isso que nós estamos celebrando aqui, a volta do nosso maior templo, que é o Teatro Castro Alves. Mas nós temos mais, nós temos equipamentos culturais pelo interior, nós temos, presidente, 700 escolas de tempo integral nessa Bahia, e cada uma delas tem um teatro, para que a juventude, para que essas novas gerações tenham a possibilidade de ser formadas e se encantar também por meio da arte, por meio da cultura, por meio de todas as transformações. A gente celebra, lembrando que isso aqui não é qualquer edifício, ele não é só paredes, ele não é só madeira, ele não é só fios, ele não é só luz, ele é vida acima de tudo, ele carrega histórias, até porque a cultura da Bahia está nas pessoas, está no corpo, está na voz, está na fé, está no nosso jeito de celebrar e de se manifestar. E o TCA é o reconhecimento também, tudo isso que aconteceu aqui, de que a cultura precisa de estrutura digna para acontecer. Os profissionais da cultura, os trabalhadores e trabalhadoras da cultura precisam de estrutura digna para trabalhar, e o Teatro Castro Alves está aqui para isso. O teatro que leva o nome do poeta da liberdade, que nós também celebramos. E se nós falamos da preservação de um ícone da arquitetura moderna, que é de um patrimônio cultural da Bahia e do Brasil, que é desse equipamento fundamental para a vida artística e cultural do país, que é, nós estamos falando também de um lugar de encontros que está inscrito nas memórias do povo. E aí eu faço um testemunho muito pessoal. Nesses 3 anos e meio, não tem lugar nessa Bahia que eu tenha estado que as pessoas não tenham me parado para perguntar: secretário, e o Teatro Castro Alves? E o TCA? E nunca foi num tom de cobrança, era num tom afetivo, porque cada pessoa dessa vinha trazendo uma história, vinha falando de algo que viu aqui, uma apresentação, um show, os artistas falando de um momento que se apresentaram, e eu vi que esse lugar, ele é muito mais do que uma edificação, ele é uma usina de memórias afetivas, e é isso que nós estamos aqui celebrando, para que uma nova era de memórias afetivas sejam construídas a partir desse lugar. Mas para chegarmos até aqui, não foi uma caminhada que iniciou em 2023. A justiça da história precisa ser feita. Em 2009, um governador corajoso, determinado e que nunca vacilou no apoio à cultura, o governador Jacques Wagner, iniciou...

Governador Jerônimo Rodrigues, a entrega do coração do teatro, que é a nossa sala principal, a modernização de todo o edifício principal, do foyer, do jardim suspenso e de tantas possibilidades que vocês vão descobrir ao próximo dos longos meses, porque o TCA é mesmo, ao mesmo tempo que ele é diferente, porque ele é um teatro público, ele cumpre o seu papel de ser um equipamento público, porque ele vai estar cada vez mais democrático e mais aberto a todas as possibilidades, ele está mais acessível às pessoas com deficiência, ele está mais democrático, porque nós queremos também ele como um espaço de formação, de inclusão, e que as pessoas possam entender que a sua vida pode ser afetada e transformada por meio da arte. Para concluir, eu não posso falar sozinho sobre todo esse processo sem agradecer algumas pessoas que foram essenciais nessa caminhada. Primeiramente, aos trabalhadores e trabalhadoras da obra, que deram duro danado. Alguns se apresentaram aqui agora lindamente. Eu agradeço muito pela participação, pela dedicação. Quero agradecer a nossa equipe da Secretaria de Cultura do Estado, nas figuras do diretor-geral Thiago Reis e do meu querido Rodrigo Sena, que assumiram a coordenação executiva dessa obra e foram essenciais para esse processo. A presidente da Fundação Cultura, da Fundação Cultural do Estado, minha companheira Sara Prado, também uma grande parceira, e seu nome toda a nossa equipe. Agradeço a Condé, nas figuras do meu querido Zé Trindade, de Idi Saf, de Neide Cerqueira, de Ananda Justino, que em nome de vocês, a toda a equipe da Condé, que deu também uma contribuição muito grande em toda essa caminhada. E a equipe aqui do Teatro Cássio Alves, nas figuras de Moacir Gramacho, de Rose Lima, de Ana Paula e de Cláudia Salomão, que seguraram o rojão, porque o complexo seguiu funcionando durante a obra e eles conduziram isso com muita maestria. Governador, a gente deixa aqui um legado, o seu governo deixa um legado de uma gestão que compreendeu que a Bahia não poderia viver com um teatro reparado, mas precisava de um teatro renovado. Aqui nós estamos falando dos maiores símbolos da nossa cultura, de transformação do ser humano e da humanidade por meio da arte. Que a gente siga, que esse palco, que essa plateia, que esse espaço siga guardando memórias, formando artistas, emocionando plateias, gerando trabalho, produzindo encontros, projetando a Bahia para o Brasil e para o mundo. Porque um teatro e a cultura se faz com vida. É a vida que se reinventa cada vez que a gente vê um espetáculo como o que nós vamos assistir aqui hoje. Que esse espaço seja, portanto, cada vez mais cheio de vida, cheio de vidas. Bem-vindo o novo Teatro Cássio Alves. Muito obrigado.

Agora ouviremos o pronunciamento da ministra de Estado da Cultura, Margarete Menezes.

0: Boa noite, Bahia!
1: Boa noite.
0: Boa noite, meus conterrâneos, boa noite, meu povo. Que momento que nós estamos vivendo agora, essa realização, essa entrega. E eu quero saudar o presidente Lula, o presidente da cultura, o presidente que mais fez pela cultura do país, na existência da nossa sociedade, está aqui com a gente. É o presidente Luiz Inácio Lula da Silva. E saudar também a querida Janja, porque é uma defensora também da cultura do nosso país. Muito obrigada também, Janja, pelo seu apoio. A gente que vive de cultura e arte, a gente sabe como é importante ter um governo que tem essa sensibilidade. E nós estamos, ao longo desses 3 anos e 7 meses já, né, desde a refundação do Ministério da Cultura, vendo acontecer a transformação nas cidades, nos estados, em conexão com as políticas do Ministério da Cultura, em conexão com as secretarias municipais e estaduais de todo o Brasil. E isso é um momento muito diferenciado. É pela primeira vez na história desse país, nós estamos tendo um financiamento dessa envergadura no setor da cultura e da arte brasileira. Então, por isso, me

Sinto tão feliz de estar nesse momento aqui, nessa entrega maravilhosa, que a todos nós tínhamos uma expectativa muito grande, e aí eu falo também como artista, como baiana, como soteropolitana, governador Jerônimo Rodrigues, a professora Tatiana, a primeira dama, meus agradecimentos também, nesse momento também como artista. Muito obrigada, viu, governador, o senhor poder nos dar de volta de presente essa casa, esse palco sagrado. Ao senador Jacques Wagner, ministro Rui Costa, saudar também e dizer que sim, eu como pessoa que vivo aqui, né, que vivi aqui durante, para o ano completo, 40 anos de carreira, eu sei as travessias que nós tivemos aqui e sei muito bem a diferença que faz quando o governador tem a sensibilidade de abrir, de apoiar a cultura e a arte. Isso eu viver aqui, eu agradeço ao senador Jacques Wagner também, ao ministro Rui Costa, a toda essa sua, as dedicações, a ministra Miriam Belchior também, ministra-chefe da Casa Civil, na pessoa de quem cumprimento também os demais ministros aqui presentes, ministro da Educação Léo Barchini, ministra da Igualdade Racial Raquel Oliveira, Sidônio Palmeiras, ministro da SECOM, ministro do Turismo Gustavo Feliciano e a querida presidenta do Banco do Brasil, Tarciana Medeiros, também grande parceira da cultura, o Banco do Brasil sempre. Obrigada, Tarci. Quero um abraço e uma salva de palmas também, realmente, ao secretário Bruno Monteiro. Obrigada, Bruno, viu? Eu acompanhei, assim, você nas notícias, tive a oportunidade de vir aqui, você me fez esse convite para ver as obras e realmente, gente, nós estamos recebendo uma joia. Porque olhando as paredes, nós não temos o conhecimento técnico, mas o que foi feito aqui nesse Teatro Castro Alves, a nível de acústica, a nível de acomodações, a nível de espaço para realização de ensaios, é imenso, é maravilhoso, é diferenciado. Então, parabéns pela direção, pelo comando também desse processo. Aos deputados federais, deputados estaduais, vereadores também aqui presentes, vereadoras, a todos os meus colegas, artistas, trabalhadores e trabalhadoras da cultura aqui presente, um abraço. As demais autoridades, a comunidade cultural, profissionais de imprensa, eu com imenso orgulho e emoção que estou aqui hoje participando como artista, como ministra da cultura do Estado do Brasil, do governo do presidente Lula, da reinauguração desse espaço tão especial que é o Teatro Castro Alves. Para nós, profissionais da arte e da cultura, o palco é sagrado. É sagrado, é um espaço sagrado. É um espaço de transformação. É um espaço onde a gente consegue fazer uma mudança na energia, no clima, para nós e para quem nos assiste. É um espaço de comunicação intensa, real, ao vivo. No palco a gente faz ao vivo. Então, é isso que significa para nós um palco sagrado. Em se tratando do Teatro Castro Alves, lugar de tantos momentos grandiosos aqui vividos por artistas soteropolitanos, baianos, brasileiros, internacionais, que receberam os aplausos e o carinho do público dessa terra e pelos momentos de profundas emoções já vividos nesse espaço, que gravados na memória de tantas gerações, e a entrega se torna ainda mais solene, ainda mais grandiosa. Agradecer a Deus, aos meus guias espirituais também, de estar aqui hoje, tendo esse privilégio de poder também expressar a minha alegria, mas também que represento uma comunidade artística, e cultural dessa cidade, desse estado e desse país. Governador Jerônimo, tenha certeza que essa entrega, dentre tantas que o senhor tem feito pela Bahia, gravará de forma definitiva, sim, o seu nome no coração do povo da Bahia, do povo brasileiro, da história, da cultura e da arte desse país. Porque pelo valor que é esse espaço para todos nós. Uma gestão que tem a noção do valor agregador da cultura e da arte e da importância de um teatro, ou melhor, de um complexo cultural, da envergadura do conjunto de equipamentos que temos aqui, que vai da concha acústica, da sala do coro e agora a sala principal. Esse gesto, essa soma, está dizendo para o povo: eu te amo, eu te respeito. Então, agradeço ao senhor, agradeço ao presidente Lula a gente estar podendo realizar essa entrega. Essa entrega é como selar uma aliança, uma sinalização de um compromisso inabalável.